Marcos Valle é considerado um dos integrantes da segunda geração da Bossa Nova, sempre em parceria com o irmão Paulo Sérgio. Ele morou nos Estados Unidos, onde fez parte do conjunto de Sérgio Mendes, outro brasileiro de sucesso internacional. Apresentou-se em casas noturnas, universidades e programas de televisão. Nessa época, ainda década de 60, gravou músicas dos Beatles em ritmo de bossa nova, lançou um disco instrumental e outro com suas músicas em inglês, com a participação de grandes nomes americanos. Eu destaco a gravação da cantora Sarah Vaughan para Preciso Aprender a Ser Só. Depois, a versão com nossa diva brasileira, Maria Bethânia.

parceria direta entre os dois irmãos rendeu clássicos absolutos da MPB e Bossa Nova. Mais de 1000 composições gravadas ao longo de mais de 60 anos de carreira. Entre elas, destaco Viola Enluarada, canção de 1968, que marcou profundamente a MPB como um hino de resistência e esperança durante a ditadura militar. Vamos recordá-la com Marcos Valle e Milton Nascimento.

O letrista Paulo Sérgio escreveu tanto com seu irmão quanto para outros artistas de outros gêneros, incluindo clássicos do sertanejo como Evidências, em parceria com José Augusto, música de 1997. Vamos ouvi-la com José Augusto e a Roberta Miranda. Quando

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7: Fica a dica com o professor Wagner Abdul.
8: Você sabe a diferença entre a princípio e em princípio? A princípio significa no começo, inicialmente. Exemplo: a princípio, eu não concordei. Já em princípio significa em tese, teoricamente. Exemplo: em princípio, não há problema. Uma letra muda tudo. Então lembre-se, começo é a princípio. Teoria é em princípio. Até a próxima.
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9: Na década de 70, os Irmãos Vale tiveram uma atuação intensa na área publicitária, trilhas sonoras para filmes, programas infantis como Vila Sésamo, a tradicional mensagem de fim de ano da Rede Globo, Um Novo Tempo, e muitas trilhas de novelas. Vamos recordar algumas: Os Ossos do Barão, O Cafona e Selva de Pedra.

bossa nova entrou em baixa por volta de 1966. Os irmãos Valle partiram então para uma transição musical, absorvendo influências que vinham do rock norte-americano, da soul music e do jazz funk. Foi uma fase com temáticas mais críticas, associada à modernidade, tecnologia e a uma imagem dos cidadãos do mundo. Nos anos de 1990, suas músicas eram executadas em casas noturnas de Londres, países da Europa e até no Japão. Marcos Valle recebeu de uma revista inglesa o título de O Homem do Ano. Em 2006, foi contemplado com o prêmio Tim na categoria Melhor Disco Instrumental pelo CD Jet Samba, uma obra de grande relevância musical.

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0: Ouvimos A Chuva Cengal. Essa canção emocionante, composta por Marcos Valle em parceria com Joyce Moreno, em homenagem à inesquecível Gal Costa, que nos deixou em 2022. Ouvimos Pela Ciclovia, com Leila Pinheiro, e Estrelar, com Marcos Valle. Em 2011, a gravadora EMI Brasileira lançou a caixa de CDs Tudo, com todos os discos gravados para a empresa entre 1963 a 1974, incluindo fonogramas inéditos recuperados por pesquisadores. E como estão os irmãos Valle hoje? Marcos, com 83 anos, continua gravando e realizando turnês pelo Brasil, Europa e Ásia e mantém forte presença digital para engajar novos públicos. É celebrado mundialmente como um dos nomes vivos mais importantes da MPB. Paulo Sérgio, 86 anos, segue escrevendo letras marcantes e colaborando em projetos musicais. É diretor-presidente da União Brasileira de Compositores, defendendo os direitos autorais dos artistas. Os irmãos Marcos e Paulo Sérgio Valle formam uma das parcerias mais brilhantes, longevas e sofisticadas da história da música popular brasileira. Eu fico por aqui, deixando mais músicas dessa dupla genial. Obrigada pela sua companhia. Eu volto na próxima terça. Boa noite.
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0: que você pensa, sente. E o que você sente, vive. Por isso, cuidar da mente é cuidar da vida. 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

0: Respire fundo, agora solte devagar. Parece simples, mas respirar com calma ajuda a reduzir o estresse e melhora o bem-estar. 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
7: Fica a dica com o professor Wagner Abdul.
8: Você sabe quando colocar o acento em tem? É simples. Tem sem acento é usado no singular. Exemplo, o aluno tem dúvida. Tem com acento circunflexo é usado no plural. Exemplo, os alunos têm dúvidas. O mesmo acontece com outros verbos derivados, como mantém, contém, intervém e convém. Uma pequena diferença no acento faz toda a diferença na concordância. Até a próxima!
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0: 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Quando a gente enxerga para onde o dinheiro vai, fica mais fácil controlar e planejar o futuro. 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
1: Fica a dica com o professor Wagner Abdul.
2: Você sabe a diferença entre a princípio e em princípio? A princípio significa no começo, inicialmente. Exemplo, a princípio eu não concordei. Já em princípio significa em tese, teoricamente. Exemplo, em princípio não há problema. Uma letra muda tudo. Então lembre-se, começo é a princípio. Teoria é em princípio. Até a próxima.
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1: Fica a dica com o professor Wagner Abdul.
2: Você escreve: o evento será daqui a 2 dias, com H, ou daqui a 2 dias, sem H? Quando a ideia é de tempo futuro, usamos daqui a 2 dias, sem H. Já há 2 dias indica um tempo passado. Um truque simples: se puder trocar por faz, use a com H. Se não puder, use a sem H. Até a próxima.
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que você faz todos os dias importa mais do que aquilo que você faz de vez em quando. Desenvolvimento pessoal é uma soma de hábitos, não de momentos isolados. Quando você repete uma ação, ela cria raízes, e raízes sustentam o seu crescimento. Talvez o hábito que você precisa hoje seja tão simples quanto organizar seu dia. Ler por 10 minutos ou respirar fundo antes de responder algo. Pequenos gestos constroem grandes versões de você. Cuide dos seus hábitos e eles vão cuidar da sua evolução. 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
2: Fica a dica com o professor Wagner Abdul.
3: Você vai onde ou aonde? Aonde indica movimento. Quem vai, vai a algum lugar. Onde indica permanência. Quem mora, trabalha ou está, está onde. Quem vai, chega ou retorna. Vai aonde? Parece simples e é mesmo. Até a próxima.
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0: Ai, que saudade!
1: Saudade! 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

0: Olá, bom dia! Agora são 7 horas em ponto em Mato Grosso do Sul e o nosso jornal de todas as manhãs aqui da Educativa MS já está no ar. Hoje é quarta-feira, 7 de outubro de 2026. Bom dia, Zilda!
1: Bom dia, Leonardo. Um dia especial para você que nos ouve aqui no Agora 104. Hoje o dia amanheceu com céu azul, sol brilhando aqui na região do Parque dos Poderes. Dia lindo. Agora faz 21 graus em Campo Grande. Você que está em casa ou a caminho do local de trabalho, no trânsito, levando os filhos para a escola, eu te convido, fique com a gente até as 8 horas da manhã. Vamos aos destaques da edição de hoje.
0: Ansiedade não é apenas preocupação. No idoso, ela também pode aparecer no corpo e afetar a qualidade de vida. Assunto para a coluna Saúde e Bem-Estar com o Dr. Marcos Blini. Mercado agropecuário, boi gordo e os principais produtos negociados no Brasil têm as cotações atualizadas aqui no Agora 104 com Osmar Bastos. Bets começam a sair do ar em todo o país e apostadores devem receber de volta o dinheiro que estava nas plataformas. Pesquisadora de Mato Grosso do Sul é indicada a prêmio internacional por sua atuação na conservação de tamanduás, tatus e preguiças. Pedro Chaves dos Santos Filho é o eleito novo presidente da Academia Sul-Mato-Grossense de Letras. Moinho Cultural de Corumbá é eleito a melhor ONG de Mato Grosso do Sul e está entre as 100 melhores do Brasil.
1: E no Papo de Esporte, na despedida de Messi, a Argentina vence Benin por 3-0 com gol de pênalti do craque e muita festa no Estádio Monumental de Núñez. A bola rola hoje para 6 jogos valendo pela 29ª rodada do Brasileirão. Quer participar do jornal de hoje? Mande a sua mensagem para o 67 99333-1047. E agora é hora de saber como está o trânsito em Campo Grande. Bernardo Quartinho, onde você está? Bom dia. Como está o fluxo de veículos?
2: Muito bom dia, Zilda. Bom dia, Leonardo. Bom dia aos nossos ouvintes. Me encontro na região urbana do Anhanguzinho, na Ouro Branco, com a Avenida das Bandeiras, aqui no Jockey Club. Pela Ouro Branco, praticamente, é o trânsito inexistente. Mas na Avenida das Bandeiras, o fluxo de veículos é moderado nesse momento, desde a Manuel da Costa Lima até a Salgado Filho, já com um ponto de lentidão, um trecho onde o trânsito fica mais lento, da Ceres até a Fábio Zaran, quem se desloca sentido centro Vila Carvalho. O problema, Zilda, ouvintes, vamos prestar bem atenção, é os motociclistas ultrapassando em faixa dupla contínua aqui na Avenida das Bandeiras. Isso gera uma insegurança muito grande para os motoristas. Então, pedir para que quem está nos ouvindo, esses motoristas tenham atenção redobrada e os motociclistas que estão estacionados não cometam essa infração de ultrapassar em faixa dupla contínua. Também o trânsito fica lento também no cruzamento das Salgado Filho com a Avenida das Bandeiras, que se desloca sentido centro. Há um pequeno trecho de lentidão também na Ernesto Geisel com a Bom Sucesso e na Rua do Aquário, na Vila Anhanhá, quem desce sentido Nova Bandeirantes. O entorno aqui está bem tranquilo, mas é só com esses trechos de lentidão que eu disse, o bicho começa a pegar na Avenida das Bandeiras com a Fábio Zaran, quem sai do Marco Roberto, do Jockey Club, sentido centro da capital. Eu tenho que passar para os nossos ouvintes motoristas, que é a BR-163, aí pertinho de vocês, viu, Zilda? Mas embargador Leão Neto do Carmo, próximo, o trânsito começa a ficar um pouco mais lento. Quem desce do Taquaral Bosque, da Nube Azul, sentido saída para Três Lagoas. Motoristas têm que ter atenção redobrada. Nessa manhã de quarta-feira, o sol está lindo, está bonito e a boa notícia é que não tem registros de acidentes com gravidade. O trânsito está tranquilo nas principais ruas e avenidas da nossa capital. Hilda.
1: Tá certo, Quartinho. Muito obrigada. Está linda a quarta-feira mesmo. Obrigada. Boa quarta-feira para você e para todos os motoristas que estão sintonizados aqui no Agora 104.
0: Quarta-feira é dia de acompanhar o mercado agropecuário. Aqui no Agora 104, vamos atualizar as cotações das principais, ou melhor, dos principais produtos negociados no Brasil. Bom dia, Osmar Bastos. Bem-vindo ao Agora 104. Começamos pelo mercado do boi gordo hoje.
3: Oi, Léo. Bom dia. Bom dia, Zilda. Bom dia a todos que estão acompanhando o Agora 104 nesta manhã de primavera, né? Cara, fresquinho, céu azul, passarinho cantando. Como é bom vir trabalhar assim, né? Mas vamos lá, vou começar pelo boi mesmo, Léo. Os valores pagos à vista pela Arroba lá em São Paulo estão em R$ 363. Aumentou R$ 12 nessa semana. Nas praças de Campo Grande e Dourados também se observa alta de R$ 12, comparando-se com a semana anterior, ficando com ofertas de R$ 360 nas duas cidades. Para Três Lagoas, o valor pago pela Arroba é de R$ 356, indicando alta de R$ 10 em relação à semana anterior. Para a vaca gorda, a gente também verifica um valor melhor na Praça de Araçatuba, no interior de São Paulo, com ofertas de R$ 339,50, subiu R$ 8. O valor de R$ 338,50 é oferta para as praças de Campo Grande e de Dourados. E no mercado de Três Lagoas, o valor pago pela Arroba da Vaca Gorda é de R$ 333,50. A gente sempre é bom sempre a gente lembrar que essas cotações são apuradas na Scott Consultoria, lá na cidade de Bebedouro, interior de São Paulo. O bezerro macho Nelore, desmamado e com idade entre 8 a 12 meses, tem preço médio de R$ 3.467,50, indicando um aumento de R$ 96,00 em relação à cotação média da semana anterior. Está forte essa pressão de alta no bezerro. Esse valor vem do Centro de Pesquisas Aplicadas da Universidade de São Paulo, que tem a Praça de Campo Grande como referência para avaliar o preço da bezerrada. Agora no mercado de grãos, a saca da soja recebe R$ 141,50 na Praça de Campo Grande, R$ 139 em Dourados e R$ 138 em Maracaju. Para a saca do milho, estas são as ofertas. R$ 53 nos mercados de Sidrolândia, São Gabriel do Oeste e também em Campo Grande. Esses valores, como sempre, a gente apurou junto à Federação de Agricultura e Pecuária de Mato Grosso do Sul. É isso por hoje.
0: Muito bem, Osmar.
3: Voltamos à sexta?
0: Volta sexta-feira com os destaques do Agroeducativa, que vai ao ar no domingo, às 9h30 da manhã, aqui na TV Educativa, canal 4.1, com reprise, às quartas-feiras, às 7 horas da noite. Portanto, hoje, às 7 horas da noite, tem reprise na Educativa, canal 4.1. Obrigado, Osmar.
3: Bom trabalho para vocês.
0: Pra nós.
1: Bom trabalho, Osmar.
0: Vamos começar o nosso giro de notícia. O projeto Plantando o Futuro está com cursos de graça de qualificação profissional e técnicos em Campo Grande, Três Lagoas e Ribas do Rio Pardo. São 730 vagas para jovens e adultos em situação de vulnerabilidade. Há oportunidades nas áreas de construção civil, elétrica, indústria, informática, costura, panificação e empreendedorismo. Jovens de 14 a 24 anos nos cursos técnicos ainda recebem bolsa de R$ 300 por mês. As inscrições são feitas diretamente nas unidades do Senai de cada município.
1: E olha só, os sites e aplicativos de apostas, as chamadas bets, começaram a sair do ar em todo o país. A medida cumpre uma MP que proibiu as apostas esportivas e os jogos online no Brasil. Quem tinha dinheiro nas plataformas e não conseguiu sacar, não perde os recursos. As empresas devem informar os saldos aos bancos hoje e amanhã e a devolução aos apostadores está prevista entre 9 e 14 de outubro. A orientação é acompanhar o procedimento junto aos bancos. Cerca de 32.500 apostadores de Campo Grande estão entre os usuários afetados pelo fim das bets no país.
0: E começa nesta sexta-feira, dia 9, a propaganda eleitoral gratuita no rádio e na televisão para o segundo turno das eleições. A exibição segue até o dia 23 de outubro, dois dias antes das eleições, que está marcada para o dia 25 de outubro. E atenção para quem vai votar, as urnas nesse segundo turno para eleger presidente da República. As regras são as mesmas do primeiro turno. Celular, câmera ou qualquer equipamento que possa comprometer o sigilo do voto não pode entrar na cabine, viu? O aparelho deve ser desligado e deixado com o mesário ou com a mesária, sendo devolvido após a votação. Quem se recusar a entregar o celular não poderá votar naquele momento. Eleitores com mais de 80 anos têm prioridade, assim como doadores de sangue, mediante comprovante válido.
1: E a gente continua falando de eleições. Quem não votou no primeiro turno pode votar normalmente no segundo, marcado para 25 de outubro, como disse o Léo, desde que esteja com o título regular. Mas quem faltou precisa justificar a ausência. O prazo vai até 3 de dezembro e a justificativa pode ser feita pelo e-título no site do TSE ou em um cartório eleitoral com documento que comprove o motivo da falta. Quem não justificar dentro do prazo terá de pagar multa de R$ 3,51 por turno e poderá ficar com o título irregular. Mato Grosso do Sul teve a maior taxa de abstenção do país no primeiro turno das eleições. Segundo o TSE, 23,87% dos eleitores não foram às urnas. São mais de 483 mil pessoas. Muita gente,
0: é,
1: né, Léo?
0: É muita gente. Agora 7 horas e 12 minutos, 7 e 12. O Moinho Cultural de Corumbá foi eleito a melhor organização não governamental de Mato Grosso do Sul no prêmio Melhores ONGs 2026. A instituição também está pela quarta vez entre as 100 melhores ONGs do Brasil. O prêmio avalia critérios como gestão, transparência e sustentabilidade financeira. Há 21 anos, o Moinho atua com arte, cultura e educação na região de fronteira. Mais de 25 mil crianças e adolescentes já foram atendidos pelo projeto. Vamos ouvir o que disse a presidente do Moinho Cultural de Corumbá, Márcia Rolon.
4: O Instituto Moinho Cultural Sul-Americano está novamente entre as 100 melhores ONGs do Brasil. Somos pela quarta vez reconhecidos como a melhor ONG do Mato Grosso do Sul. E em 2024, nós ficamos reconhecidos como a melhor ONG de cultura do Brasil. Isso se deve ao trabalho de toda a equipe, se deve à família que acredita no nosso trabalho e principalmente à nossa atuação nesse território fronteiriço. Esse território que está na periferia do Brasil, que permite acesso à arte, à cultura, à educação para crianças, adolescentes e jovens. Então, meu muito obrigado a todos que fazem parte da família Moinho, meu muito obrigado a todos os parceiros que acreditam no nosso trabalho e que nos apoiam. Acredito que com esse reconhecimento, nós ampliamos a possibilidade de captarmos recursos e de manter esse projeto que hoje precisa muito de apoio.
0: Vocês ouviram aí a Márcia Rolon, fundadora e diretora artística do Moinho Cultural. E aí nós quem agradecemos este trabalho desenvolvido em Mato Grosso do Sul, em Corumbá e na fronteira. E a Academia Sul-Mato-Grossense de Letras tem novo presidente. O educador, escritor, palestrante e ex-senador Pedro Chaves dos Santos Filho foi eleito para comandar a instituição no triênio 2026-2029. Pedro Chaves, que ocupa a cadeira 19 da Academia, sucede Henrique Alberto de Medeiros Filho, que esteve à frente da ASL por 9 anos. A posse está marcada para o dia 30 de outubro no auditório da Academia aqui em Campo Grande. A data também marca os 55 anos de fundação da instituição, que tem entre as suas missões a preservação e a difusão da literatura e da cultura sul-mato-grossense. E é sobre essa nova fase, os desafios à frente da academia e o papel da literatura na vida na formação da sociedade que a gente conversa agora com o Pedro Chaves dos Santos Filho. Bom dia, professor. Seja bem-vindo ao Agora 104. É um prazer recebê-lo e parabéns também.
5: Tá, bom dia. Muito prazer estar aqui com vocês. Muito obrigado pela oportunidade abrir esse espaço importante para Mato Grosso do Sul e principalmente um país como o nosso que se lê muito pouco e que a literatura tem um valor relativo, né? Nós temos, na verdade, que fazer com que a academia seja o polo de desenvolvimento da literatura, cultura, artes, né? E através de convênios estratégicos, fazer com que ela atinja realmente as universidades, as escolas, associações, sindicatos. Então, nós temos que tirar a academia das quatro paredes. Então é bastante importante isso. A ideia minha é criar realmente três eixos na nova gestão. O primeiro eixo é literatura e leitura, né, estratégica. O segundo ponto importante é cultura e arte. E o terceiro é fazer parcerias com instituições, como eu falei, com as universidades, academias, etc. O primeiro ponto importante é, na verdade, fazer com que a gente possa continuar com os concursos, né? Nós temos concursos importantes na academia. Um deles é o concurso do Ulisses Serra, concurso de contos. Pessoas acima de 18 anos podem se habilitar a isso e nós temos que estimular que aumente o número de participantes. Hoje nós temos no entorno de 300 participantes. Nós temos que envolver todas as escolas, não só de Campo Grande, mas do estado de Mato Grosso do Sul, para que eles se estimulem. Eu, quando era diretor da MASSE, uma das coisas importantes para nós era os concursos de poesia e de contos. Então nós temos que estimular isso em todas as escolas. Agora, importante também é a academia ir até a escola, sabe? Não pode a academia ficar esperando que o aluno vá à escola. Criar oficinas, né, de produção de textos também é um dado importante. Está no nosso projeto isso. Então, além desse concurso importante de contos, Ulisses Serra, temos o concurso importante de poesia, o Livro Inciso. Também estimular aqueles que têm inspiração, que tá realmente tem todo o talento para a poesia, incentivar isso, criar um pouco de romantismo, né? Hoje nós estamos num mundo tão difícil, tão árido, então é importante mudar um pouco esse foco da população brasileira, que está muito ácida, nós temos que mudar tudo isso. É um dado importante.
1: Saudade da Márcia.
6: Saudade da Márcia.
1: Meu sobrinho estudou lá.
5: Que bom, viu?
1: Presidente, o senhor tem uma trajetória marcada pela educação, já foi reitor, senador da República, que agora assume a presidência da Academia Sul-Mato-Grossense de Letras. O que significa essa nova jornada na sua carreira e principalmente na sua vida?
5: Falou a pergunta certa. É um novo grande desafio. Primeiro, agradecer a todos os nossos queridos membros da Academia, os acadêmicos, pela essa confiança, né? A gente conseguiu agora, depois de um trabalho bastante longo, algumas conquistas importantes, eu sempre digo isso. A primeira delas que a gente conseguiu foi entrar na Academia Sul-Mato-Grossense de Letras como acadêmico. A segunda, entrar na Academia Brasileira de Educação, no Rio de Janeiro. A terceira, eu fui como doutor honoris causa pela Universidade Federal, também uma deferência muito grande. E agora o coroamento é ser presidente da Academia Sul-Mato-Grossense de Letras. Isso me deixa realmente uma responsabilidade grande, é um regozijo para a gente. Acho que tudo valeu a pena, né? Quando a gente faz o trabalho sério, voltado para a comunidade, com ética, com denodo, com entrega, eu acho que isso é importante. Esse coroamento, para mim, é um prêmio muito grande e eu dedico isso a todos os meus professores, todos os meus alunos, todos aqueles que realmente compartilharam comigo esses momentos mágicos, que ninguém faz nada sozinho, né? Tudo que eu fiz, na verdade, foi com a participação. Aqui nós temos o Celito Espíndola, a família Espíndola toda, que sempre esteve conosco, a família toda. Então, eu tive realmente um grupo muito bom, um grupo heróico, sabe? A gente começou pequenininho, fomos crescendo, e hoje a gente está realmente com o STED também, uma outra instituição que é voltada realmente também para a cultura, para a arte, para a literatura. Então, a gente tem que dar sempre esse ênfase. Então, eu agradeço a Deus, primeiramente, né, pela sua generosidade, fazer com que um jovem pequeno, que morava na Vila Carvalho, possa ter crescido bastante, ter estudado em São Paulo, depois voltado, ter sido um reitor, depois ter sido um senador, depois ter participado da academia, que é o prêmio máximo para mim.
1: Lindo isso.
6: Presidente, tem algum projeto que o senhor já quer implantar logo no começo agora?
5: Nós temos diversos projetos. Um deles, eu acho que é fundamental, a gente introduzir o Prêmio Anual de Literatura, como Prêmio Nobel de Literatura, de Mato Grosso do Sul, com premiação boa para que estimular realmente todos os profissionais ou mesmo os amadores para escrever. Isso é uma forma importante. Que no Brasil se escreve e se lê muito pouco. Você sabe que no Brasil se lê de 2 a 4 livros por ano. enquanto nos Estados Unidos é 16 livros por ano. Então nós temos que estimular a leitura. E leitura também regional, entendeu? A gente não pode se ater apenas à leitura nacional. Isso estimulando realmente as nossas riquezas, o que nós temos aqui, o legado que nós recebemos, tudo isso é importante. Então esse prêmio é fundamental para mim. O segundo é a oficina de produção de texto, onde nós queremos criar dentro da academia, juntamente com as universidades, um núcleo onde a gente vá até a escola, ou a escola vá até a academia, onde a gente possa trabalhar realmente com o desenvolvimento desses textos. O outro também na área de cultura, que é importante, é fazer com que o aluno vá até a academia para entender a oficina de pintura, artes plásticas, tudo isso. Então é fundamental que haja mão dupla, sabe? A academia tem que sair das quatro paredes, como nós falamos, e o aluno tem que frequentar mais a academia. Eu sinto que a academia está um pouco vazia, sabe? Nós temos que fazer com que haja uma motivação maior, o que é que vai ao encontro dos estudantes. E estou sentindo o seguinte, hoje o jovem está lendo muito mais do que antes. Sabe? Você pegar criança, adolescente de 10, 12, 15 anos, eles leem bastante. Enquanto nossa, minha geração não. A minha geração também lê bem menos, sabe? Então eu acho que precisa estimular isso. E as escolas têm essa missão. Fundamental, sabe? Sim. Não permitir que a tela atrapalhe a leitura, sabe? Eu, por exemplo, sou apaixonado pela leitura escrita, né? Tem gente que trabalha muito com o digital. Eu acho que é fundamental isso. Outro problema da academia é digitalizar todas as obras antigas. Nós temos obras que estamos perdendo. Importante, aqueles, né, os primeiros que estavam aqui, no país, no estado e na cidade, tem obras importantíssimas que estão se perdendo por falta de digitalização. Isso vai ser importante para nós e fazer um acervo rico e estar à disposição da sociedade, da comunidade.
1: Preservar essa memória,
5: é fundamental.
1: E, presidente, o senhor falou da leitura, né? A gente quer saber quais os gêneros literários que estão em sua cabeceira de cama.
5: Eu gosto muito de trabalhar com literatura regional, sabe?
1: Uhum.
5: Eu acho que ela, na verdade, resgata uma riqueza que nós temos e que às vezes está escondida, sabe? Eu acho que houve invasão da música sertaneja e esqueceram da música regional, entendeu? Então nós temos que realmente implantar isso, fazer com que a nossa região, nossos valores, né? A nossa memória praticamente, seja ressaltada cada vez mais. Então eu acho que isso fazendo, tipo Almir Sater, tipo Celito, pessoal que tem realmente feito esse resgate. Eu sou um admirador da música regional em todos os sentidos.
1: Um escritor regional que o senhor sugere a leitura?
5: Nós temos aqui o Ed Cerejo, que é mais ou menos antigo, mas que é uma obra maravilhosa. Embora ele seja de Nhoaque, ele tem muita coisa importante, né? Então nós temos o Padre Manuel de Barros também, que nós gostamos demais. Temos obras belíssimas, sabe? E agora está entrando o Brígido, está entrando na academia também, que é um escritor regional e que para nós é importante que todos tenham acesso a essa leitura. E nós temos na academia uma vasta biblioteca com escritores regionais. Se quiser ter acesso, pode tomar emprestado, está lá à disposição, e é fundamental que haja realmente essa tendência para nós. Agora, por exemplo, fizemos um edital para ingresso na academia, apareceram 5 grandes candidatos. Antes não acontecia isso, era quase por indicação. Uhum. Hoje não, hoje é por edital. Então, aquele que está interessado, que tem obras e tem que ter a oportunidade. Foi o meu caso lá no Rio de Janeiro. Nós tivemos lá o edital para a Academia Brasileira de Educação. Eu me candidatei, embora fosse de Campo Grande. Concorri com o pró-reitor da Católica de São Paulo, do Rio. Quer dizer, por incrível que pareça, ele tinha mais de não sei quantos livros e eu realmente fui vencedor. Por quê? Por causa do meu currículo educacional. Porque era Academia Nacional de Educação. Então, isso é importante.
6: Bom, a gente falou, o senhor disse várias vezes que é importante trazer o público para dentro da academia, né? Como que funciona? Quem quiser visitar, quem quiser conhecer, é aberto ao público? A entrada é franca?
5: Todos os atos são totalmente gratuitos. Segundo e quarta, e segundo, quinta do mês e último do mês, tem eventos importantes. Por exemplo, o evento importante, o Henrique Medeiros, muito inteligente, ele conseguiu celebrar uma parceria com a Academia Brasileira de Letras, onde uma vez por mês vem um imortal da Academia Brasileira, vem trocar ideias, fazer, discutir palestras, discutir livros, discutir obras e ver a tendência da literatura. É uma coisa rica. Esse ano já vieram 22 imortais. É uma coisa que muita gente não sabe e está totalmente aberta, franqueada ao público. E nós ficamos muito felizes quando recebemos pessoal de fora e é fundamental. E tem que estimular, eu acho que mais os acadêmicos, os alunos, a população em geral, né? Mesmo aqueles que já têm uma certa idade, que às vezes não tem muita opção, ele vai para a academia, é importante, né? Eu, por exemplo, sou maçom, né? A gente brinca que na maçonaria a gente deve envelhecer juntos. Geralmente na maçonaria dos Estados Unidos, acima de 70 anos que tem um número de maçom muito grande. Por que que existe a maçonaria? Eles envelhecem juntos. Não quero dizer que a academia seja isso, mas é um locus importante, o pessoal da terceira idade lá também participar, ver, e tem memória importante para nós, né, da própria cidade.
6: E para criança que quer visitar, tem uma gibiteca, por exemplo?
5: É, nós estamos implantando agora ainda. Muito a gibiteca bem. É fundamental e a ideia é brilhante, porque é necessário. Nós temos livros, precisamos catalogar esses livros, que é importante que a criança tenha realmente esse acesso. E eu acho que as coisas começam pelas crianças, viu? Tem que ser elas mesmas que vão mudar os adultos. Sempre eu falo isso na universidade e na faculdade.
1: Presidente, infelizmente nosso tempo acabou, né?
5: Mas eu falo muito, viu?
1: Que bom. Só fala para o nosso ouvinte que está interessado o endereço. É no Monte Castelo? Eu já participei.
5: É na rua 14 de julho, 5.640, tá? É, 14 de julho é em cima, e as portas estão abertas, totalmente gratuito os eventos, é publicado pela mídia natural, e eu faço questão que todos vá, vou recebê-los pessoalmente, e tenho muito prazer nisso, viu? E agradeço muito, realmente, a TV Educativa, que é totalmente voltada para isso. Você sempre abre espaço para isso. Agradecer a Tereza Ilker pela oportunidade.
6: Que também é uma escritora,
1: que
6: é nossa colega aqui, que representa muito bem também a academia. Pedro Chaves, muito obrigado. Nós tivemos uma conversa deliciosa com Pedro Chaves dos Santos Filho, que foi eleito e que vai ser empossado dia 30 de outubro, lá no auditório da Academia Sul-Mato-Grossense de Letras, aqui em Campo Grande. Parabéns
1: sucesso
6: mais uma vez e sucesso
1: na Academia.
5: Muito obrigado. Eu fico muito feliz com essa oportunidade. Mais uma vez agradeço a vocês. E a Academia está aberta para fazer convênio com a TV Educativa. E a TV tem papel fundamental para isso, para divulgar realmente, não só a TV, como a rádio. É fundamental para a gente. Muito obrigado. Um abraço a todos.
6: Um abraço.
1: Abraço. No próximo bloco tem a coluna Saúde e Bem-Estar com o médico geriatra Dr. Marcos Blini. Será que a ansiedade pode prejudicar a saúde física dos nossos idosos?
6: Hoje é dia do compositor brasileiro e no Agora 104 a gente resolveu fazer uma homenagem especial a quem escreve, compõe e ajuda a construir a identidade musical da nossa casa, viu? Hoje o Agora 104 toca também quem escreve a nossa música. E a primeira homenagem é pro Zé Du, o José Eduardo Galindo Novo. Agora a gente ouve Fases e Luas.

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4: Agora 7:32, 7:32. Quando a ansiedade aparece, o corpo também sente. No caso dos idosos, preocupação excessiva, medo e estresse podem afetar o sono, a pressão arterial, o coração, a mobilidade e até a autonomia. Mas como identificar quando uma preocupação comum passa a ser um problema de saúde? E mais, como evitar que a ansiedade crie um ciclo de isolamento, sedentarismo e perda de qualidade de vida? Esse é o assunto do Saúde e Bem-Estar de hoje com o Dr. Marcos Blini. Doutor, seja bem-vindo ao Agora 104, bom dia.
5: Prazer estar aqui com vocês novamente. Esse tema é um tema muito interessante, né? A gente sabe que tanto a depressão quanto a ansiedade nos idosos são questões muito subdiagnosticadas, muito ignoradas e trazem uma repercussão na qualidade de vida de forma importante.
4: Doutor, quando a gente fala em ansiedade, muitas vezes a gente pensa apenas nos aspectos emocionais. Mas, principalmente na terceira idade, essa ansiedade também pode se manifestar no corpo e afetar a saúde física. Que relação que essa relação que acontece e quais são as principais, os principais sinais de que o idoso e a família precisam ficar atentos?
5: Tem duas questões que são muito interessantes do cotidiano, né? Então, os sintomas do transtorno de ansiedade, principalmente da crise de pânico, né? Que é um tipo do transtorno de ansiedade, ele traz alterações orgânicas, né? Então, o paciente sente palpitação, sente o coração acelerar, muitas vezes chega a ter dor no peito, muitas vezes chega a ter falta de ar. E aí isso se mistura com questões clínicas, né? Então, quanto mais idoso o paciente, maior a chance de ter doenças cardiovasculares, né? E aí, se esse paciente tem um transtorno de ansiedade, uma crise de pânico, além dele ter medo de estar tendo alguma coisa física, não só emocional, pode realmente estar acontecendo. Então, é muito complexo, né? Eu que, antes da geriatria, a gente tem que fazer clínica médica, esse era um grande problema nosso em pronto-socorro cardiológico. O paciente que já era, por exemplo, coronariopata, já tinha infartado ou tido alguma obstrução do coração e vinha com uma crise de pânico. E aí, a gente tinha que manter esse paciente internado até excluir de ser alguma coisa do coração. Porque o sintoma mimetiza muito, né? Porque grande parte da questão da ansiedade é mediada pela adrenalina. E aí dá esses sintomas muito parecidos com questões e intercorrências do coração, né?
6: Doutor, palpitação, falta de ar, tontura podem ser ansiedade ou precisam ser investigadas como possíveis sinais de outras doenças?
5: Depende muito do contexto geral do paciente, né? E também da persistência e da intensidade dos sintomas. Então, se é um paciente idoso mais jovem, que sabidamente não tem nenhum problema cardíaco, nada disso, e ele claramente está com uma ansiedade, então teve uma questão, às vezes, de uma grande decepção na família, ou às vezes um luto, ou alguma coisa muito complexa que vai acontecer, e aí esses sintomas vêm associados com isso e passam rápido, sem maiores problemas, é mais tranquilo. Agora, mesmo que tenha tudo isso que eu falei, mas é um paciente que já tem doença cardíaca ou o sintoma está demorando mais para passar e persiste, aí é importante uma avaliação de urgência sim, tá?
4: Doutor, eu queria que o senhor explicasse melhor por que esse idoso pode entrar em um ciclo de medo de sair de casa e também entrar no sedentarismo e também perder a autonomia.
5: Isso é uma coisa que sempre que a gente conversa aqui da questão dos idosos, do envelhecimento, a gente cai nessa tecla, né? Que é preservar a autonomia e a independência desses idosos. E a ansiedade é uma questão que interfere muito nesse cotidiano do idoso, né? Então, o idoso muito ansioso,

0: essa vontade de sair e ele começa a se restringir, né? Então, como você comentou, o medo de queda. Então, esse idoso, às vezes, começa a deixar de sair de casa por medo de uma queda e isso vai interferir na saúde geral dele, uhum. Tá? E outra coisa que eu percebo muito no cotidiano dos meus atendimentos, que às vezes as pessoas ignoram um pouco, é a questão que o envelhecimento, e especificamente essa fase da terceira idade, para famílias grandes, muitas vezes gera uma ansiedade no idoso. Por quê? O idoso, por óbvio, ele quer que a família dele esteja o melhor possível. Só que, infelizmente, tem decepções da vida, né? Então tem filhos que vão para um caminho errado, tem netos que às vezes vão para um caminho errado. E muitas vezes aquele idoso que às vezes teve um envelhecimento saudável, fez tudo certo na vida, fez sua reserva de emergência, tá bem, tá tranquilo, criou os filhos, tá tudo em ordem, aí tem às vezes um neto que dá trabalho e aí a vida desse idoso vira um transtorno. Então isso eu percebo muito e é uma coisa muito familiar, né?
1: Uhum.
0: Muito difícil a gente chegar para esse idoso e falar assim, olha, mas o seu neto tem as escolhas dele, ele já é adulto, a senhora tem que ficar um pouco mais tranquila quanto a isso, porque a preocupação vem, né? Então eu tenho muitos idosos que têm insônia por conta de familiares, que têm crise de pânico por conta de familiares, principalmente quando tem problemas sociais ou até criminais, infelizmente, né?
2: Absorvem os problemas familiares, né, doutor?
0: Sim.
2: E a ansiedade pode aumentar o risco de quedas indiretamente?
0: É, da queda diretamente, tá? Eu nunca vi nenhuma correlação. Mas em idosos que são ansiosos, sem exatamente a gente ir para esse lado da crise de pânico, de ansiedades mais intensas, deve aumentar, né? Provavelmente. Por quê? Porque muitas vezes o paciente já tem uma alteração de marcha, né? Às vezes já usa um andador, uma bengala ou teria indicação. E se ele é muito ansioso, muito acelerado, às vezes ele não vai esperar alguém ajudá-lo para levantar ou para ir no banheiro. Ele vai querer sair sozinho e muitas vezes pode ter algum acidente, né? Então, às vezes está com um chinelo ou está no dia frio, está com uma coberta, alguma coisa assim. Se ele querer sair muito na louca ali para fazer as coisas, pode aumentar o risco de queda, sim.
1: É aquela ansiedade que acaba prejudicando a vida tanto do idoso quanto do cuidador, né?
0: Sim.
1: Enfim.
0: E tem os idosos também que não têm paciência, né? Que muitas vezes é um traço do envelhecimento e muitas vezes é um sintoma de síndrome demencial. E aí também interfere, né? E é um fator também para estresse do cuidador. Então aquele idoso que não tem exatamente um transtorno de ansiedade, mas que ele é ansioso nessa questão do que quer tudo imediatamente, traz uma sobrecarga muito grande para quem cuida, né? Porque não tem parada, né? Toda hora o idoso tá ali, ah, mas faz isso, faz aquilo, vem aqui.
2: O que professor é Pedro também. Chaves devia estar participando da entrevista aqui, né, doutor? A gente queria saber o segredo dele, da vitalidade.
0: Eu ia até comentar antes da gente entrar no tema, assim, que exemplo, né, assim, de envelhecimento bem-sucedido, né? A gente acabou de ver que está com quanto? 85 anos, assim, fazendo coisas novas, agora assumindo a presidência da Academia de Letras aqui do Mato Grosso do Sul, né? Então, assim, isso é o mais importante. Sempre falo isso, não canso de falar, né? Porque a questão das doenças, gente, é uma coisa muito técnica. E se o paciente seguir certinho as orientações médicas e não for nenhuma doença grave, ele vai dar certo. Agora, essa questão do nosso cotidiano de se manter ativo, tanto do ponto de vista físico como psíquico, é crucial, né? Você vê assim, ele não ia estar com uma saúde tão boa se ele não tivesse a cabeça que ele tem, né? Então, isso é inerente. Quando a gente vê as pessoas que a gente se espelha para ter um envelhecimento mais saudável, todo mundo são pessoas que são fora do normal, assim, mas um fora do normal que dá para todo mundo atingir, nesse sentido, de não é porque eu tô com 85 anos que eu não vou inventar, não vou aceitar uma nova empreita,
2: um desafio,
0: que eu não vou aceitar um novo desafio, não vou assumir uma presidência, não vou assumir um novo cargo, não vou abrir um negócio, né?
2: Continua vivo, né?
0: Exatamente, não é porque a gente tá mais velho que a gente tem que se limitar. Né? Até porque é uma questão bem prática também, né? Quanto mais saudável esse idoso tiver, mais tempo de vida ele tem, né? Então não adianta a gente antecipar as coisas, né? Porque senão a gente vai ter um fim de vida muito, muito ruim também, do ponto de vista de dependência, tudo isso.
1: Doutor, eu nunca tive uma vida saudável, eu estou chegando aos 60 anos, ainda dá para eu reverter esse quadro?
0: Mas não é você, não,
1: não,
0: né? Ah, tá, foi 60, falei, tá doido. Falei, não tem como,
2: não.
0: É, eu falei, ué, tá louco? Não.
1: Eu ainda tenho uma vida saudável, tá... ainda falta 20 anos pra chegar aos 60.
0: Isso é uma coisa que eu brinco muito com os pacientes, assim, né? Por mais que quanto antes você cuidar dessa questão do envelhecimento saudável, melhor, óbvio, né? Mas normalmente, tá? A gente percebe que até uns 70 e poucos anos ainda é uma época boa de começar. Tá? Porque o corpo ainda tem uma resposta boa, ainda tá muito funcional na maior parte dos pacientes, então ainda é uma idade boa, né? Na verdade, mesmo pacientes mais velhos, é importante começar, porque é muito melhor você ter uma resposta.

0: resposta tardia do que não ter resposta nenhuma. Sim. Né? Mas o ideal é o paciente que está ouvindo a gente, que tem perto do o ouvinte que está aí, que está com perto dos 70 e sempre nunca cuidou da saúde certinho, é um momento muito, muito bom. Tá? Porque se a pessoa começa a fazer uma atividade física mais regular, cuidar um pouco da alimentação, começar a se cuidar perto dos 70, essa década até os 80 vai ser muito crucial. Porque dos 80 para frente a coisa complica, né? Então dificilmente a gente ganha função física depois dos 80, a gente tem que manter, né? Mas nunca é tarde demais, sempre tem o que... Isso é até um mote meu das consultas, eu falo, sempre vai melhorar. O quanto vai melhorar, eu não sei. Mas que a gente vai dar um jeito de melhorar, a gente vai.
1: Portanto,
0: é mais ou menos isso.
1: Atenção aos nossos ouvintes, aos meus familiares também, que não têm uma vida saudável muito tranquila. Vamos ir para a academia, voltar a uma alimentação saudável, beba bastante água, né, doutor? Acho que essas dicas são sempre...
0: E tem uma questão até do cotidiano, né, que eu percebo, por mais que eu não sou tão velho, eu acabei a geriatria, tá dando aí uns 11, 12 anos, e eu acabei a faculdade em 2010, então nesse intervalo a gente percebeu que a adesão à atividade física melhorou muito por parte da população, inclusive idosa. Por quê? Primeiro, questão da mídia, né? Então a gente tá fazendo esse trabalho aqui agora, né? E segundo, que as pessoas têm a percepção dos familiares ou dos conhecidos, aquele lá começou a fazer atividade física, olha como ele tá bem. Então a gente vê que tem muito mais idosos fazendo atividade física e nisso que a gente está falando, não porque gosta, né? Mas porque vê que é uma questão de saúde e vê resposta e também se espelha nos mais velhos que fazem que a coisa vai muito melhor do que um paciente sedentário, né?
2: Exatamente, isso que os cuidadores, a família precisa observar no comportamento dos idosos, então.
0: Isso, porque não tem jeito, né? Quem não está acostumado a fazer atividade física é muito difícil começar, né? Então tem que pegar aí, igual sempre sugiro, né? Assim, duas vezes na semana fixo, marca um horário ali religiosamente e vai embora, né? Aí daqui a pouco já acostumou e quando para sente falta e não fica assim, né?
2: Não vai ficar ansioso.
0: E também tem isso. A atividade física diminui bastante a questão da ansiedade.
1: Né? E causa um sono bem gostoso, porque também. É primordial dormir também. Bem, né, doutor?
0: Também tem uma interferência muito forte nessa questão da qualidade do sono, que é ótimo.
1: Muito bem, conversamos mais uma vez nesta quarta-feira. Sempre às quartas-feiras, inclusive, com o Dr. Marcos Blini. Doutor, muito obrigado pela sua participação hoje com esse assunto, que é um assunto muito interessante, que é a ansiedade na terceira idade. Tenha uma excelente semana, doutor. Obrigado mais uma vez.
0: Muito obrigado. Até a próxima, gente. Abraço.
1: Agora 7 horas e 44 minutos, 7h44, e é hora de falarmos de ciência, porque a ciência de Mato Grosso do Sul e do Brasil ganha destaque internacional com a indicação da pesquisadora Flávia Miranda ao Animal Act Awards, um dos reconhecimentos internacionais voltados à conservação e à proteção da vida animal. Médica veterinária, zoóloga e fundadora do Instituto Tamanduá, a Flávia tem uma trajetória dedicada ao estudo e à conservação de tamanduás, tatus e preguiças. A pesquisa desses animais vai muito além da proteção da fauna. Conhecer as espécies, seu habitat e as ameaças que enfrentam é fundamental para a preservação da biodiversidade, para o equilíbrio dos ecossistemas e também para a saúde humana e animal, além da ambiental, que estão diretamente conectadas. Vamos ouvir um trecho do que a pesquisadora Flávia Miranda nos falou a respeito desta indicação das pesquisas e dela também para esse prêmio.
3: Uma premiação que coloca a espécie como alvo, né, de divulgação no mundo, uma espécie que só ocorre aqui na América Latina. As espécies que eu trabalho são os tamanduás, os tatus e as preguiças, né, que é um grupo de mamífero que só ocorre aqui e os mamíferos mais antigos. Então eu fico muito contente por representar o Brasil, né, sou a única brasileira nesse prêmio, nessa indicação, na verdade, né, espero que dia 15 eu possa trazer boas notícias, né, de uma premiação. Mas só de ser indicada, eu estou muito contente, muito feliz e na certeza, né, que a gente está fazendo um trabalho que está realmente sendo expressivo aí no mundo.
1: E essa história tem uma forte relação com o Mato Grosso do Sul. Flávia nasceu, na verdade cresceu em Campo Grande, teve no Pantanal um dos primeiros grandes contatos com a fauna, que mais tarde se tornaria objeto da sua pesquisa. Hoje, o trabalho desenvolvido por ela ganha uma nova dimensão com o Centro de Cuidado Animal na Reserva Caimã Pantanal, em Miranda. O espaço é voltado à pesquisa, ao cuidado e à conservação dos xenartros, grupo que reúne tamanduás, tatus e preguiças. E é um exemplo de como a ciência produzida em Mato Grosso do Sul pode ultrapassar as fronteiras do estado e ganhar reconhecimento internacional. E há ainda uma dimensão de representatividade, a de uma mulher pesquisadora e cientista que fez da conservação da fauna uma trajetória de vida e que ela leva o nome do nosso estado para um dos principais palcos internacionais de reconhecimento à proteção animal. Os vencedores do Animal Actions Awards 2026 serão anunciados dia 15 de outubro em Londres e nós, aqui da Educativa MS, estamos na torcida pela doutora Flávia Miranda. É isso. Agora 7 horas e 47 minutos, 7h47. Depois do petróleo, do gás e dos minerais estratégicos, outro recurso ganha cada vez mais importância na economia mundial: a água doce. Agricultura, indústria e cidades já disputavam esse recurso. Agora, data centers, inteligências artificiais e projetos de hidrogênio verde aumentam a pressão.
2: E o Brasil entra nessa nova corrida com uma vantagem aparentemente enorme. Temos 12% da água doce do planeta. Mas ter água não significa necessariamente ter água disponível onde ela é necessária. Quem traz o assunto é a Nelly Terra.
4: A água sempre foi fundamental para a economia. O que está mudando é a quantidade de atividades que precisam disputar esse mesmo recurso. Hoje, cerca de 70% da água doce retirada no mundo vai para a agricultura, mas a demanda cresce também na indústria, na produção de energia e, cada vez mais, na infraestrutura digital. Data centers, por exemplo, concentram milhares de servidores funcionando sem parar. Esses equipamentos geram muito calor e precisam ser resfriados. Dependendo da tecnologia utilizada, esse processo pode consumir água diretamente. E a expansão da inteligência artificial está aumentando a quantidade de centros de processamento e a energia necessária para manter esses centros funcionando. Outro setor que entra nessa conta é o hidrogênio verde. Ele é produzido principalmente pela eletrólise, um processo que utiliza energia renovável para separar as moléculas da água. Ou seja, a transição energética também pode criar novas demandas pelo recurso. E é aí que a água começa a deixar de ser vista apenas como uma questão ambiental e passa a ser também uma questão de competitividade econômica. No Brasil, essa discussão ganha uma dimensão especial. O país concentra cerca de 12% da água doce disponível no planeta, mas essa riqueza é extremamente desigual. A maior disponibilidade está na região norte, onde vive uma parcela menor da população. Já o sudeste e o nordeste, que juntos concentram quase 70% dos brasileiros, dispõem de menos de 10% do volume disponível para consumo. E abundância nacional não significa segurança hídrica. Só em 2024, mais de 10 milhões de brasileiros foram afetados por secas e quase 12 milhões pelas cheias. As mudanças climáticas tornam esse cenário ainda mais complexo, porque aumentam a instabilidade do ciclo da água e podem intensificar tanto períodos de seca quanto chuvas extremas. E existe mais uma questão: o Brasil quer atrair grandes investimentos em data centers e inteligência artificial, e o novo regime tributário criado para estimular esses empreendimentos exige critérios de eficiência no uso da água. É um sinal de que a disponibilidade hídrica começa a entrar também na decisão sobre onde investir. Nessa nova economia, ter energia barata, tecnologia e minerais estratégicos continua sendo uma vantagem, mas nenhuma dessas atividades funciona por muito tempo sem uma condição ainda mais básica: ter água disponível. Nelly Terra para o Agora 104.
2: No próximo bloco, tem o Papo de Esporte com Ricardo Paredes.
1: No dia do compositor brasileiro, o Agora 104 continua homenageando os compositores da casa. Gente que transforma palavras, sentimentos, experiências e paisagens em música. 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A homenagem é para Gilson Espíndola com Rara. Fique com a gente.

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2: Agora 7 horas e 55 minutos, 7h55. O apito tocou e o Ricardo Paredes chegou para contar como foi a despedida de Messi da seleção argentina. Bom dia, Paredes.
3: Bom dia, Leonardo Paraná. Bom dia, Zilda Vieira.
4: Bom dia.
3: Como que tá o coração hoje pro Timão?
4: Tranquilo.
3: Daqui a pouco a gente fala do Timão para você. vamos falar da Argentina primeiro, né? Porque ontem a Argentina jogou com o Benin, né? Na despedida do Lionel Messi da seleção. E na despedida dele, a Argentina venceu o Benin por 3-0 no Monumental de Núñez, em Buenos Aires. 85 mil torcedores. Foi a terceira e última partida amistosa nessa data FIFA. O dono da festa, além de marcar o seu, o camisa 10, distribuiu também assistências para os outros dois gols do jogo, marcados por Otamendi, que também se despediu da seleção, e por Nico Paz. Ao encerrar sua trajetória pela Argentina, Messi deixa números históricos: 208 jogos, 126 gols e 70 assistências, sendo recordista de partidas e o maior artilheiro da história da seleção. Ele deixou a marca dele, marcou um gol, foi de pênalti, né? Mas vale, né? Vale para computar os gols aí do Messi, vestindo a camisa da seleção da Argentina. Histórico, uma lenda do futebol que infelizmente se despede da seleção. Já já vai se despedir também do Inter Miami, time que ele defende lá nos Estados Unidos, né?
4: Será que teremos outro Messi?
3: Olha, é difícil a gente ter, né? Outro Maradona, outro Messi, outro Zico, outro Pelé, é muito complicado, né? Mas a Argentina agora vai ficar meio igual com o Brasil, né? Sem um grande jogador, né? Jogadores razoáveis, vamos dizer assim. O Brasil faz tempo que não tem jogador bom também, né? Mas a Argentina vai sofrer um pouquinho até achar um outro Messi aí, né?
2: Bom, Paredes, eu ia até fazer um comentário aqui do menino, aquele que sempre tá caindo, mas enfim.
3: Mas aquele rapaz que tá caindo, graças a Deus, não volta mais pra seleção, pois, né? É. Acho que Deus olhou pra baixo e falou: esse que não joga mais, deixa ele descansar, terminar a carreira dele, vai bem, né?
2: Paredes, quais são os jogos de hoje e a classificação do Brasileirão?
3: Olha só, hoje a bola vai rolar 6 partidas, viu, Paraná? 6:30 da tarde, são 3 jogos: Bragantino e Mirassol, Internacional e Corinthians, e o Remo enfrenta o Grêmio. E às 7 da noite tem Vitória e Chapecoense, 7:30 Botafogo e Vasco, 8:30 da noite Cruzeiro e São Paulo. Flamengo líder com 60 pontos ganhos, em segundo Palmeiras com 57, em terceiro Atlético Paranaense 49, em quarto Fluminense 48, em quinto Bahia com 46 pontos ganhos. Rebaixamento: Grêmio com 29, Internacional com 28, Remo com 23 e a Chapecoense com 18 pontos ganhos. Amanhã a bola rola com os líderes em campo, hein? Amanhã tem Flamengo e tem Palmeiras em campo também. Amanhã, 6:30 da tarde, Santos e Flamengo, 7 da noite, Atlético Paranaense e Atlético Mineiro, 8:30 da noite, Fluminense e Curitiba, e o Palmeiras enfrenta a equipe do Bahia. São jogos de amanhã do Campeonato Brasileiro. Tem mais uma aqui, o Paraná, da CBF, Campeonato Brasileiro, para você, ó.
2: É o horário do Vasco contra
3: o
2: Remo?
3: Isso, a CBF alterou o horário da partida entre Vasco e Remo, válida pela 30ª rodada da Série A. O confronto, que será disputado nesse sábado, dia 10, em São Januário, mudou das 4 da tarde para as 5 da tarde, sempre no horário MS. Seria das 17 para as 18, né? Mas no horário MS, das 16, mudou para as 17. A modificação atende a um pedido das detentoras dos direitos de transmissão do Campeonato Brasileiro.
2: Muito bem, Ricardo Paredes. Hoje, meio-dia e 25, tem Giro do Esporte.
3: Meio-dia em ponto.
2: Meio-dia em ponto.
3: Mudou tudo. Meio-dia em ponto.
2: Tá, é por conta do horário
3: político, né? Só para encerrar o programa, a minha participação, quer dizer, né? Campeonato Estadual Feminino, já tivemos a primeira rodada da semifinal. Flamengo 0, Pantanal 15, Atlético Santista 0, Taverópolis 3. E nesse domingo, dia 11, 8 da manhã, tem os jogos de volta, né? O Pantanal enfrenta o Flamengo. Logo após, às 10 da manhã, o Taverópolis enfrenta o Atlético Atlético Santista. Pantanal já está na final e o Taverópolis está brigando com o Atlético Santista e pela outra vaga na grande final da competição.
5: Tá certo esse placar?
3: Tá certo.
5: Tá bom, então.
3: As artilheiras fizeram a festa para nós. Esse dia venceram de 20 a 0. Dessa vez foi 15 a 0.
2: Muito bem. Essas meninas são um espetáculo.
3: Esse Pantanal tá impossível. Até porque é uma equipe mais, vamos dizer assim, entre aspas, profissional do que as outras, né? Então leva uma certa vantagem. Né?
2: Tá obrigado, certo. Paredes. Até amanhã.
3: Um abraço, Paraná. Um abraço, Zilda.
4: Abraço.
2: Bom, agora 104 fica por aqui pontualmente 8 horas da manhã. Eu sou Leonardo Paraná e nessa edição contamos com a produção técnica do Juju, Silas Alencar e edição de Alfredo Milani.
4: E eu sou Zilda Vieira e nós tivemos produção e reportagem de Tereza Ilcar, Magda Tebcharani e Nelly Terra.
2: O Agora 104 é uma produção da Fundação Jornalista Luiz Chagas, que tem como diretor-presidente o jornalista Orlando Loureiro.
4: O portal da Educativa e os perfis da emissora nas redes sociais estão temporariamente indisponíveis em cumprimento à legislação eleitoral. Obrigada pela sua companhia. Ótima quarta-feira. Tchau.
2: E para encerrarmos a nossa homenagem aos compositores da casa neste Dia do Compositor Brasileiro, porque antes de chegar aos nossos ouvidos, toda música passa pelo olhar, pela sensibilidade e pela criatividade também de quem compõe. Hoje o Agora 104 toca quem também escreve a nossa música. Agora vamos ouvir Celito Espíndola com Abril, uma homenagem do Agora 104 aos compositores da nossa casa. Obrigado pela sua audiência, eu te espero amanhã às 7 horas da manhã aqui na FM Educativa 104.7. Tenha uma excelente quarta-feira. Tchau.

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6: São 8h07, olá, navegante 104, bem-vindo! Tá começando, hein? Mais uma sessão de boa música aqui na Educativa 104. Vamos juntos até 11 da manhã. Muito prazer, sou o Milani, feliz em estar de volta. Uma playlist incrível está à nossa espera até 11 da manhã. Você pode participar, 9333-1047. Agradeço a sua participação, agradeço a sua sintonia, onde você estiver, no carro, em casa, trabalhando, passeando, você no interior do Mato Grosso do Sul, Nioaque, aqui da Oana, Jardim, enfim, vamos juntos com boa música. Hoje, quarta-feira, meio de semana, hein? Ainda dá tempo de você conquistar muito. 7 de outubro, um mês novinho de 2026. Aperte aí o cinto onde você estiver, aumente o volume no máximo, porque tá começando a nossa viagem com F.R. David.

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3: Mal, com U ou com L? Mal com U é o contrário de bom. Mal com L é o contrário de bem. Se você descobrir o antônimo, nunca mais erra. Bom, mal. Bem, mal. Uma dica simples que funciona sempre. Até a próxima.
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1: São 16h. 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

0: São 10h30, o encontro perfeito de Queen e o camaleão do rock and roll, David Bowie, com Under Pressure, aqui na programação educativa 104. E teve ainda o Leone com o Herbert Viana, Por Que Não Eu, ao vivo, aqui na nossa playlist. Obrigado a você, navegante de plantão, que está na audiência até 11 da manhã. As melhores canções de todos os tempos, hits nacionais e internacionais. Você participa no 9333-1047. 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Vamos a um breve intervalo, segura aí. Daqui a pouquinho teremos mais música em 104.7. E aproveite, participe no 9333-1047. Fique à vontade. 104.7
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5: Essa talvez seja a maior dúvida da língua portuguesa. Por que separado é usado nas perguntas? Por que junto responde? Por que separado com acento aparece no fim da pergunta? E por que junto com acento é um substantivo sempre acompanhado de artigo? Conhecendo a função da palavra, a escolha fica muito mais fácil. Até a próxima!
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0: De volta com uma das bandas mais importantes da década de 80, Mr. Mister, agora Broken Wings.

São 10h45, que canção. Simple Red, essa grande banda lá de Manchester com Holding Back the Years. E abrimos com mais um clássico ali da década de 80, o Mr. Mister com Broken Wings. Encerrando a minha participação, ó, atenção! 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E eu, Milano, estou indo embora, encerrando a minha participação de hoje, porque Marta Maria já chegou e daqui a pouquinho tem MPB de A a Z. A gente encerra com Nando Reis e Ana Vitória, N. Vamos lá.

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Olá, muito bom dia para você. 11 horas e 7 minutos chegando. MPB de AZ aqui na 104. E chegando com esse balanço do samba rock, né? Delícia de canção. Tijuca Maluca. Essa canção, Tijuca Maluca, é o primeiro, é uma faixa, né, do primeiro disco póstumo de estúdio do Erasmo Carlos, né, que ele faleceu em 2022, e esse álbum Erasmo Esteves foi lançado em 2024 e foi idealizado pelo filho do Erasmo, né, o Leonardo Esteves. Foi gravada pelo Emicida e também pelo Rubel, nessa batida gostosa de samba rock. E interessante também que essa letra partiu de um texto autobiográfico escrito pelo próprio Erasmo, né? E a letra então narra sua infância e adolescência na Zona Norte do Rio de Janeiro, relembrando a sua formação como homem e artista ao lado de figuras como Roberto Carlos, Tim Maia e Jorge Benjor. Muito legal, Tijuca Maluca. 11:08, sejam todos muito bem-vindos ao universo da música popular brasileira. Esse é Belchior Almanaque.

Tá aí, Ney Mato Grosso e a música Novamente, muito bem, Novamente é uma canção que faz parte do álbum Olhos de Farol, né, que foi lançado em 1998, composição de Fred Martins e Alexandre Lemos, e foi um pedido muito bacana, né, do João Velho, que está também sintonizado, curtindo aqui todos os dias o nosso programa, e ele mandou essa música Novamente para a Ana Paula, o Carioca e também, acredito que seja Dona Marie ou Marie, não sei exatamente como se pronuncia, João, me desculpa, mas obrigada pela sua participação. São 11 horas e 18 minutos, olha só, continuamos aqui com um sorteio super bacana, né, para você que quer dar um up no seu visual. 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Muito bom dia também para Eva Maria e Paulo, na nossa sintonia. Sejam sempre muito bem-vindos.

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1: Daí, Toquinho Imaginale, a música Regra 3. Essa foi para Marinho Japurá, que também está na nossa sintonia. Muito bom dia para você, Marinho. Obrigada pela sua participação. 99333-1047, você participa, pede a sua música, me conte onde você está. E juntos a gente faz um programa extremamente interativo, gostoso, né? Participativo. 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Que bacana! É uma quarta-feira cheia de presentes para você. 11 horas e mais 26 minutos. Por isso que a gente diz que a gente é feliz, alegre e forte. Marisa Monte.

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Há determinadas coisas que a gente ouve, canções que a gente ouve, que dispensa maiores comentários. Né? Essa canção, por exemplo, Corsário, de João Bosco e Aldir Blanc, na voz de João Bosco e Djavan, né? Que perfeição, que qualidade, que desempenho maravilhoso. Essa é uma das faixas do álbum, né? Do novo álbum do João Bosco, Amigos Novos e Antigos. É, comemorativo aos seus 80 anos, olha só que bacana, né? São 18 faixas nesse álbum, são 54 anos do cantor e esse compositor mineiro. 11h38, você está na Educativa 104, participando comigo dos sorteios e também pedindo as suas canções preferidas. Vamos ouvir Maria Bethânia, a música Vive, que é um pedido de Raquel Reis. Está aí para você.

Tá aí, Zélia Duncan, atendendo ao pedido de Jefferson. Nós somos lá pro passado, 1935. Você sabia que essa letra é de 1935? É, Noel Rosa, pela décima vez. É uma parceria do Noel Rosa com Cristóvão de Alencar. Foi lançada originalmente em setembro de 1935. Olha só como a gente diz sempre, né? A música não tem idade, ela tem história. Noel Rosa, o poeta da vila, muito bacana. Obrigada por esse pedido tão bonito, tão marcante na história da música popular brasileira. São 11 horas e mais 47 minutos. Eu também passo pela boa música urbana de Mato Grosso do Sul. Tá aí Celito Espíndola, Labaredas.

Esse é Felipe Cato e a música Roupa do Corpo. Foi um pedido de Ana Paula e também do Carioca, sempre aqui também ouvindo e participando da nossa programação. Um grande abraço para vocês. 11 horas e mais 54 minutos. Quem também está comigo é Ana Rita. Um grande abraço. Alica, seja sempre muito bem-vinda. Vilma Costa, um grande abraço. 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Então tá bom, boa sorte. 11 horas e mais 55 minutos, coisas do mundo, minha nega.

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6: É isso, de volta, meio-dia e um minutinho. Você está comigo aqui na Educativa 104 ou me acompanhando também pelo portal da Educativa. Sejam todos sempre muito bem-vindos. Muito boa tarde para Elvio Loureiro, também para Gerson, na nossa sintonia. Música boa, música brasileira, sucessos do cancioneiro sul-mato-grossense. Está aí o Geraldo Roca com Mochileira, atendendo ao pedido do Ricardo. Tá aí para você.
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está na Educativa 104, a sintonia mais brasileira do seu rádio. A gente ouviu o Ednardo com a participação de Amelinha e o Belchior, a música Terral. Milton Nascimento, Cáliz Bento. É música boa, música brasileira. Muito boa tarde para você que nos acompanha pelo portal da Educativa, você que está participando das nossas promoções. 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Rodolfo, muito boa tarde para você. Zé Ramalho, o vento vai responder, como você pediu.

0: Essa é Diana Pequeno e a música Engenho de Flores. Muito bem, música boa, música brasileira, trazendo sempre sucessos, recordando canções, né, que fazem parte da história da música popular brasileira. Meio-dia e 28, eu vou fazer o nosso intervalo cultural. Fica bem, fica na 104. Muito boa tarde para você.
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4: Você sabia que é possível tentar resolver um conflito antes mesmo de entrar na justiça? A conciliação e a mediação pré-processual podem evitar um processo, reduzir custos e tornar a solução mais rápida e menos desgastante. O serviço é oferecido pelos SEJUSCs, os Centros Judiciários de Solução de Conflitos e Cidadania. O cidadão pode procurar o SEJUSC mais próximo ou preencher pela internet o formulário de solicitação de conciliação ou mediação pré-processual, disponível no portal do TJMS. Havendo acordo, o termo é homologado por um juiz e passa a ter força de título executivo judicial.
2: E atenção para outra decisão da Justiça de Mato Grosso do Sul. Um hospital de Campo Grande foi condenado a indenizar em R$15 mil por danos morais uma paciente que ficou cerca de 4 horas e meia aguardando a troca de uma sonda vesical que apresentava vazamento no período pós-operatório. Segundo o processo, a paciente e familiares comunicaram o problema a equipe de enfermagem, mas a substituição não ocorreu de imediato. A perícia reconheceu que o vazamento exigia intervenção imediata. Para o juiz Juliano Rodrigues Valentim, da Terceira Vara Cível de Campo Grande, a situação não poderia ser tratada como uma intercorrência comum do pós-operatório. A sentença destacou que protocolos internos não afastam o dever de prestar cuidados básicos e contínuos ao paciente. Acompanhe todas as notícias do Judiciário Sul Mato Grossense acessando o portal de notícias do TJMS e as redes sociais.
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0: professor Wagner Abdul.
1: Essas duas expressões são quase opostas. Estar ao encontro de significa concordar, aproximar-se. Estar de encontro a significa bater de frente, contrariar. Uma pequena palavra muda completamente o sentido da frase. Até a próxima.
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3: Meio-dia e 31 minutos. Vamos fazer o nosso sorteio aqui, ver quem vai ser o ganhador ou a ganhadora de uma linda armação de óculos lá da Ótica Cássia. A produção já me passou. Elvio Loureiro, é você o ganhador desse par de armação. Final do celular, 8266. É isso. Parabéns para você. Obrigada pela participação. Aos demais participantes, fiquem tranquilos porque a promoção ainda continua, tá bom? Quarta-feira, 7 de outubro, né? Uma tarde, um dia quente, tarde quente. Estamos aí com a temperatura agora de 31 graus, ensolarado, umidade do ar 47%. Não está com cara de chuva, não há previsão. Sem previsão de chuva para hoje. Máxima de 32 e a mínima de 23 graus. E vamos de música. Música boa, atendendo também aos nossos ouvintes. Cartão Fidelidade, Edivaldo de Matos e Maria Camargo. Tá aí a sua música. Guilherme Arantes, fã número 1.

Da Vila Vintém ao fim do mundo, Ana Carolina, meio-dia e 42. Mosca e Geraldo Azevedo, Táxi Lunar.

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Olá, muito bem, Gal Costa, meu bem, meu mal. Tivemos também o Caetano Veloso, Lua e Estrela, né? Grandes nomes da música brasileira, sucessos atemporais que você acompanha comigo aqui na Educativa. Meio-dia 53, eu vou ficando por aqui. Logo mais, você tem a companhia de Antônio Marcos com a música nacional e internacional. Música boa também para te fazer companhia, tá bom? Um grande abraço para você. Continue bem. Tenha um ótimo final de quarta-feira e amanhã estaremos juntos a partir das 11 horas. Grande abraço. Muito boa tarde para você. Até!

0: 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Nem sempre as coisas saem como planejamos, e isso faz parte da vida. Desenvolvimento pessoal também é aprender com as quedas, entender que erros não definem você, eles moldam você. A cada desafio superado, você se torna mais forte, mais consciente e mais preparado. A resiliência nasce quando você olha para o problema e, mesmo assim, escolhe continuar. As dificuldades passam, o aprendizado fica. 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
5: Agora em Campo Grande, 1:02. Você está na Educativa 104. Tarde de quarta, hoje 7 de outubro de 2026, chegando Antônio Marcos para fazer companhia até as 4 da tarde, já aguardando a sua participação em nosso WhatsApp 993331047, lá você participa, manda o seu alô e também faz aí o seu pedido musical. O melhor da música e todos os estilos musicais, está começando mais uma programação aqui na Educativa 104. E começando muito bem a nossa tarde, agora é 1:02, trazendo esse grande sucesso aí de 1982, Just Illusion, grande sucesso aí do Imagination, você recorda? Mata a saudade aqui na Educativa 104.

Agora 1h29, Educativa 104. 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Ouvimos ainda Young and Silver Fox, Moonshine, Girls Go In, D.E.P. 1h29, você está na Educativa 104, tem aí o nosso WhatsApp, onde você participa, manda o seu alô, faz aí o seu pedido musical, 993331047.

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3: Agora 1h32, você está na Educativa 104. Chegando mais uma para recordar, essa de 1985. Oingo Boingo, Just Another Day.

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Agora 1h45, você está na Educativa 104, conferimos a Eagle Eye Cherry. 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

0: agora 2:01, você está na Educativa 104. Teremos aí o Waltz com a canção On Last Night. WhatsApp liberado, você participa, manda o seu alô e também faz seu pedido musical 99333-1047. 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
5: Você toma meio copo ou meio copa? Quando meio significa metade, ele varia. Meio copo, meia xícara. Mas quando significa um pouco, permanece invariável. Ela ficou meio preocupada, eles ficaram meio cansados. Essa pegadinha aparece o tempo todo. Fique ligado, até a próxima.
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Agora 2h32, o melhor da música, conferimos e matamos saudade com Gregory Abbott e a canção Shake You Down, Melim, o trio Melim com a canção Ouvi Dizer, Marley Smith com a canção Solo. 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
1: Agora, pontualmente, 15h, você está na Educativa 104. Oferimos a Cecil com a canção Better Off Alone. Always Remember You This Way com Lady Gaga. Philip Bailey com Walking on China's Wall. 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

0: Agora 3 horas e 15 minutos, você está na Educativa 104. Ego Trip Kamikaze.
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0: Agora 3h56. Acordamos esse grande sucesso aí do Phil Collins, I Cannot Believe It's True. Antes do Chimarrutz, do lado de cá, Material Girl com Madonna. Eu, Antônio Marcos, já encerrando minha participação nessa tarde de quarta-feira. Amanhã estamos de volta a partir da 1 da tarde. Daqui a pouquinho chega Léo Lima, te faz companhia até as 7 da noite. O melhor da música e todos os estilos musicais. Até amanhã, com mais um programa aqui na Educativa 104. Encerrando, vamos aí de Tears for Fears, Head Over Heels. A você, ouvinte, uma ótima tarde e noite de quarta-feira.
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3: Se não separado ou se não junto? Se não separado, normalmente equivale caso não. Se não junto, pode significar caso contrário, defeito ou exceto. A diferença é pequena na escrita, mas enorme no significado. Até a próxima.
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0: 4 e 5. Ótima tarde pra você. Chegando por aqui, Léo Lima. Pra te fazer companhia até às 7 da noite.
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0: Bora juntos, hoje tem prêmio, tem o sorteio diário do Recanto Restaurante. E aí, tá a fim de almoçar em alto estilo? Então se liga na programação da Educa, daqui a pouco eu falo. Agora tem Skank.

0: tá aí pra você na programação da Educação 104, Elton John, Cold Heart, participação da Dua Lipa. Agradecendo a todos vocês que estão na sintonia da Educa 104. Juliano, ótima tarde para você. Jonathan Rocha, também ligado na programação da Educa. 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
0: Estamos sempre. Um abraço para você que tá ligado na programação. Nosso amigo Delina mandou aqui. Ô, Léo, boa tarde. O Ney Açougueiro está te ouvindo no bairro Morumbi, no Mercado Popular. Manda aí um alô para ele também. Ele quer ouvir a música do Queen. Ele não disse a música aqui, a nossa produção que escolheu essa, hein, o Ney. Se você não gostar, a gente toca outra depois, tá bom? Radio Gaga, esse é um dos grandes sucessos do Queen. 4:14. Boa tarde.

4h23, tá aí pra você, Titãs. Algumas músicas dizem o que o coração não consegue explicar. Essa música foi lançada em 1984. Pra você curtir aqui nas ondas da 104.7, a música do Titãs fala sobre a frieza e a distância nos sentimentos. Ouvimos Insensível. E que a música diga aquilo que as palavras não conseguiram. Pode mandar a sua mensagem para 993-33-1047. 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
5: Quem tá sintonizado é o Braga Santos, que tá em Três Lagoas, ligado. Tá aí pra você, Braga. Money. I don't know why. 4h27.

A música Perdendo os Dentes. 4h35, ótima tarde para o Juliano, pro Jonathan Rocha, Elvio Loureiro, Robson Francisco de Jesus, Onilda, Jocilene Marcelino, também ligada na programação da Educa, a Cristina Oliveira, a Fernanda, o sobrenome que é difícil de falar, hein, Fernanda? Ótima tarde para você. A Perla Beatriz, também ligada na 104. Uma ótima tarde para todos vocês. E, ó, continua mandando a sua mensagem. Hoje tá valendo dois almoços do Recanto Restaurante.

0: 4h43, tá aí pra você na programação da Educa 104. Entre a fé e a razão existem histórias. A fé e a razão existem histórias que atravessam gerações. Essa música foi lançada em 1989. Monte Castelo, da banda Legião Urbana, fala sobre o amor, fé, conflito e as condições, a condição humana. E que a música continue dizendo aquilo que o coração sente. Pra você que tá ligado na Educa 104, ó, continue mandando a sua mensagem, pro nosso WhatsApp, dizendo: eu quero almoçar no Recanto Restaurante, tá bom? Manda aí pra gente, 993-33-1047, tá valendo dois almoços. 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
0: Ó, seguinte, agora tem QT Green.

0: Educa 104, 4h58. Quando o sol aparece, a vida convida a gente a seguir o caminho. Lançada em 2018, Shotgun, do George Ezra. É uma canção, é uma mensagem, na verdade, de leveza, liberdade e aproveitar a vida ao lado de quem nos faz bem. Aí é bom demais. E que a vida siga leve no ritmo de uma boa canção como essa. E pra você que tá na sintonia da 104.7, ó, tem muita música boa até às 7 da noite, mas pode melhorar ainda mais a sua programação. Você fazendo aquela indicação musical, sabe aquele som que você gosta? Você indica, a gente ouve juntos aqui na 104.7. Legal? Manda aí pra gente. 993-33-1047 é o WhatsApp para você fazer a sua indicação musical e também para participar do sorteio do Recanto Restaurante. 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

Tá aí pra você na programação da Educa 104, música do ano de 2003, Amores Imperfeitos, Skank. Agora tem Snow Patrol, Run, 5:15.

0: pra você, 5h31 na programação da Educa 104, até o vidro mais forte guarda suas rachaduras. Lançada em 2012, Castle of Glass, do Linkin Park, fala sobre fragilidade, dor e busca por se reconstruir. Pra você nas ondas da 104.7, porque até nas rachaduras pode nascer uma nova força. Uma ótima tarde pro meu amigo João Fogaça. E aí, Joãozinho, beleza? Ele ligado na programação da Educa 104, tá ouvindo pela primeira vez a programação da tarde. Uma ótima tarde pra você, muito obrigado pela sintonia. 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

0: aí pra você na programação da Educa 104, Roy Orbison.
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0: California Blue, matando saudades. Agora o Marinho já porá dizendo, Léo, tem como tocar aí aquela versão House Mix Music do George Michael, Careless Whispers.

5h54, essa versão ficou demais, hein? Tá aí pra você, George Michael, indicação do Marinho Japurá. Ó, ainda dá tempo de você mandar a sua mensagem. 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
2: O Ministério Público de Mato Grosso do Sul, por meio do GAEP, Grupo de Atuação Especial de Execução Penal, concluiu mais uma etapa do trabalho de fiscalização do sistema prisional em Campo Grande. As inspeções realizadas nas penitenciárias Gameleira 1 e 2 foram a 17ª e a 18ª, promovidas pelo projeto LUPA, Legalidade, União, Parceria e Atenção, em 2026. Com essa etapa, todas as unidades prisionais da capital foram fiscalizadas pelo projeto ao longo do ano. Durante as visitas, foram verificadas as condições das instalações, saúde, assistência e trabalho, além do atendimento às demandas apresentadas pelos internos. A conclusão desse ciclo reforça a atuação permanente do MPMS e do GAEP no acompanhamento do sistema prisional, na fiscalização das condições de custódia e na busca por melhorias e garantia de direitos. Por meio do projeto LUPA, o Ministério Público amplia o diálogo com as instituições e contribui, assim, para o aprimoramento do sistema prisional de Mato Grosso do Sul.
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5: Fica a dica com o professor Wagner Abdul.
6: Você já leu uma frase como esta? Foi nas primeiras décadas do século XX que essa consciência começou a ganhar forma. Muita gente pergunta, não deveria ser foram? A resposta é não. Nessa construção conhecida como oração clivada, o verbo ser concorda com o termo que se deseja destacar ou permanecer no singular, como acontece na maioria dos casos. A forma foi nas primeiras décadas é plenamente correta e muito comum na língua culta. Portanto, antes de corrigir, vale a pena observar a estrutura da frase. Até a próxima!
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7: 6:07, boa noite. Às vezes é preciso virar o mundo de cabeça para baixo para enxergar o que realmente importa. Upside Down, Jack Johnson.

0: Legal demais, tá aí pra você matar saudades. Roxette, Joyride.
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0: Agradecendo pela sintonia da Jucimar, dizendo: Léo, toca aí no Zé Ramalho. É, e a gente encontrou ele e a Pete. Ou melhor, essa não tem a Pete, não, Zé Ramalho.

0: já tava bom.
1: 6h31, tá aí pra você na programação da Educa 104. Algumas ausências deixam perguntas que só o tempo consegue responder. Essa música do Detonautas foi lançada em 2002, Por Onde Você Anda é o nome dela. Fala sobre saudade, distância e a busca por alguém que ficou pra trás, ficou no passado. E quando a saudade chama, a música responde. Pra você, os melhores sons aqui nas ondas da 104.7. Ó, por falar em os melhores sons, pra você que indicou a sua música, daqui a pouco tem a nossa penúltima sequência, ou melhor, a nossa última sequência. Ó, hoje teve sorteio também aqui na 104.7 e o ganhador do almoço para duas pessoas foi o Bruno Nogueira, final do telefone 4833. Valeu, Bruno! E para você que não ganhou hoje, fica ligado na programação que sempre tem uma promoção especial para você. Aí você pode ganhar, com certeza. Boa sorte, hein? Bruno Nogueira, valeu! 6h33, boa noite. É um trava-língua isso, hein?

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1: Seis horas 41 minutos, ótima noite pra você. Léo Lima vai ficando por aqui, agradecendo por sua sintonia, pra você que esteve ligado até agora. Pra quem não ouviu aí, a pessoa ganhadora dos dois almoços de hoje, Bruno Nogueira, tá bom? Amanhã tem mais. Agora meu amigo Braga Santos vai voltar no tempo com essa versão mais que especial de Rod Neville, Seslav. 6h42, tchau.

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1: Está no ar a Voz do Brasil. As notícias do governo federal que movimentaram o país no dia de hoje.
2: Olá, boa noite.
3: Boa noite para você que nos acompanha em todo o país.
2: Quarta-feira, 7 de outubro de 2026.
3: Vamos aos destaques do dia.
2: Idosos, gestantes e crianças estão entre os grupos com maior risco de complicações por erro de dosagens de medicamentos.
3: Campanha nacional estimula a prevenção e registro de falhas em hospitais, farmácias e no dia a dia do paciente. Luana Karen.
4: A campanha quer fortalecer entre profissionais de saúde e população o hábito de notificar quando um medicamento provocar efeito adverso.
2: Saúde da mulher.
3: Saiba como identificar os primeiros sintomas da menopausa e os cuidados disponíveis na rede pública de saúde. Gabriela Noronha.
5: Ao perceber os sintomas, a mulher pode procurar atendimento e, se necessário, é encaminhada ao atendimento especializado.
2: Qualificação profissional.
3: Pronatec abre oportunidades em cursos gratuitos voltados à preservação ambiental. Márcia Fernandes.
6: O programa tem como objetivo expandir o acesso à educação profissional e contribuir para a inserção de jovens e adultos no mercado de trabalho.
2: Hoje, na apresentação da Voz do Brasil, Luciano Seixas e Mariana Jungmann.
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2: Na hora de tomar um remédio, errar a dosagem ou esquecer o horário do tratamento pode trazer sérios riscos à saúde, especialmente para crianças, idosos e gestantes.
3: No Brasil, falhas na receita e na administração de medicamentos representam uma parcela expressiva das ocorrências registradas em atendimentos de saúde.
2: Para alertar a população para esses e outros danos à saúde, a Agência Nacional de Vigilância Sanitária, Anvisa, realiza no mês de outubro uma mobilização nacional voltada à prevenção de erros na hora de se medicar.
4: A campanha da Agência Nacional de Vigilância Sanitária quer fortalecer entre profissionais de saúde e população o hábito de notificar quando um medicamento provocar efeito adverso. A ideia é melhorar os processos e prevenir danos à saúde. No Brasil, erros de medicação e eventos adversos podem ser notificados por meio da plataforma Vigimed. A notificação pode ser feita tanto por profissionais de saúde quanto por pacientes. A presidente do Conselho Regional de Farmácia de Goiás, Luciana Calil, cita que entre os erros mais comuns estão a dosagem e os intervalos de administração.
7: O que nós observamos são erros, por exemplo, de dose, tomar mais ou menos do que é o recomendado. Um outro erro é o erro em relação ao horário. Não atrasar e nem adiantar o horário de tomar o remédio. Um outro erro muito comum é a confusão entre os medicamentos.
4: Segundo a Organização Mundial de Saúde, os erros de medicação causam um impacto global estimado em US$ 42 bilhões por ano e afetam milhões de pacientes. Cerca de 5% deles sofrem danos evitáveis relacionados a medicamentos, sendo que metade desses casos poderia ser prevenida. Idosos, gestantes e crianças estão entre os mais vulneráveis a esse tipo de ocorrência. O diretor da Agência Nacional de Vigilância Sanitária, Anvisa, Tiago Campos, diz que a campanha quer fortalecer a cultura de notificação dos erros, com foco na melhoria dos processos.
8: Isso significa incentivar a identificação e a notificação dos erros, sem foco na punição das pessoas envolvidas, mas sim no aprendizado e na melhoria contínua dos processos.
4: No Brasil, entre dezembro de 2018 e agosto de 2026, a Anvisa recebeu quase 58 mil notificações de erros de medicação, correspondendo a 16,2% de todas as notificações registradas no período. As categorias mais notificadas foram erro de prescrição, omissão de dose, posologia inadequada e erros de administração. Reportagem reportagem, Luana Karen.
3: O Brasil reforçou a vacinação e a vigilância contra o sarampo diante do aumento de casos nos Estados Unidos e em outros países das Américas.
2: Até 5 de outubro, o país registrou 52 casos da doença. A vacina é gratuita e está disponível nas unidades de saúde pelo Sistema Único de Saúde.
9: Com o avanço do sarampo nos Estados Unidos e em outros países das Américas, o Brasil reforçou a vacinação e a vigilância contra a doença. Nos Estados Unidos, mais de 90% dos casos são de pessoas não vacinadas ou sem informação sobre a vacinação. No Brasil, foram registrados 52 casos importados até 5 de outubro, 41 em São Paulo, 10 no Amazonas e 1 no Rio de Janeiro. Segundo o Ministério da Saúde, as ações incluem busca ativa, investigação de casos, acompanhamento de contatos e bloqueio vacinal. O país continua sem circulação endêmica do vírus. A vacina contra o sarampo está disponível gratuitamente no Sistema Único de Saúde, o SUS. Quem estiver com doses em atraso deve procurar uma unidade de saúde para atualizar a caderneta conforme as recomendações do Programa Nacional de Imunizações. Saiba mais em gov.br/saúde. Thaís de Araújo para a Voz do Brasil.
3: E para manter em dia todas as informações sobre vacinação, doses recebidas e certificados, o cidadão pode contar com a ferramenta Meu SUS Digital.
2: De forma simples, é possível baixar a Carteira Nacional de Vacinação e verificar os imunizantes já administrados.
10: A plataforma do Ministério da Saúde permite verificar registros de vacinas recebidas, acessar a carteira digital de vacinação e emitir documentos e certificados utilizando a conta gov.br. Na área de vacinação, o cidadão pode consultar os imunizantes registrados em seu nome nos sistemas de saúde integrados à Rede Nacional de Dados em Saúde. E é possível verificar, por exemplo, as vacinas recebidas, as doses aplicadas e os respectivos registros de vacinação. A plataforma disponibiliza ainda a Carteira Nacional de Vacinação Digital, onde constam todas as informações recebidas dos sistemas integrados, além do Certificado Nacional de Vacinação contra a Covid-19 e o Certificado Internacional de Vacinação contra a Febre Amarela. Para isso, basta abrir o aplicativo Meu SUS Digital ou acessar o endereço meususdigital.saude.gov.br. Para quem ainda não baixou o aplicativo, ele está disponível de graça para Android e iOS, além da versão da web. Cleide Lopes, para a Voz do Brasil.
3: E quase metade dos municípios brasileiros está em situação de alerta ou risco para a presença do mosquito Aedes aegypti, transmissor da dengue, chikungunya e zika.
2: De acordo com o Ministério da Saúde, 49,2% dos 3.732 municípios avaliados apresentaram esses índices.
3: A maior parte dos criadouros está em vasos e pratos de plantas, garrafas e outros recipientes que acumulam água.
2: Com a proximidade do verão e as condições associadas ao El Niño, a orientação é fazer vistorias regulares para eliminar locais que possam acumular água.
3: Ondas de calor, menstruação irregular, alterações de humor.
2: Sintomas que podem indicar a proximidade da menopausa, que marca o fim da vida reprodutiva da mulher.
3: E o SUS oferece acompanhamento e tratamento especializado para esse período.
11: Há 3 anos, a psicóloga Alessandra Reis começou a perceber mudanças no corpo. Primeiro vieram o esquecimento, a insônia, mas quando ela começou a sentir os fogachos, as famosas ondas de calor, desconfiou que a menopausa estava chegando.
12: O calor, eu suava, vinha de repente, eu ficava cheia de gotículas de suor, assim.
11: O climatério, que começa por volta dos 40 anos da mulher, é a transição fisiológica da vida reprodutiva para não reprodutiva e é marcado pela redução gradual de hormônios como o estrogênio. Já a menopausa se consolida quando a mulher passa 12 meses consecutivos sem menstruar. Acontece em média aos 52 anos. E o acompanhamento dessas mulheres pode ser feito pelo SUS, o Sistema Único de Saúde. Ao perceber os sintomas, a mulher pode procurar atendimento nas unidades básicas de saúde. saúde e, se necessário, é encaminhada ao atendimento especializado. A médica ginecologista e obstetra do Hospital Universitário de Brasília, Bruna Heine, lembra que o tratamento da menopausa deve ser individualizado.
13: A terapia hormonal é o nosso tratamento de primeira linha para os sintomas climatéricos. Ele reduz até em 90% os sintomas, só que existem contraindicações. Então, por isso a importância dessa paciente passar por uma consulta, fazer uma avaliação, né, rastreios. Então, essa paciente, antes de iniciar uma terapia hormonal, normalmente a gente faz um rastreio para câncer de mama, a gente faz rastreio de doenças metabólicas, vê se a pressão está bem controlada, se não tem um diabetes descompensado.
11: Além de tratamento hormonal, o SUS também dispõe de medicamentos como estriol em creme para tratar o ressecamento vaginal, um dos sintomas da menopausa. Nas consultas, também são dadas orientações sobre alimentação, atividade física, sono e saúde mental, além da avaliação de condições crônicas. O Ministério da Saúde recomenda que a mulher tenha acompanhamento constante na atenção primária durante toda a transição. Reportagem Gabriela Noronha.
2: Das redes sociais, a preocupação com a segurança das mulheres também está no ambiente virtual.
3: Exposição de conteúdo íntimo sem autorização, perseguição online e ataques por meio das plataformas digitais estão entre os crimes mais cometidos na internet.
2: E o serviço Ligue 180 está se aprimorando para dar orientação mais precisa para as mulheres que sofrem esse tipo de violência.
3: Nós conversamos com a coordenadora do Ligue 180, Ellen Santos, sobre esse trabalho e o que as vítimas podem fazer quando sofrem uma agressão virtual. Acompanhe. Coordenadora Ellen Costa, bem-vinda à Voz do Brasil, um prazer ter a senhora conosco. Bom, fala pra gente um pouco mais sobre esse acordo, né, que foi firmado entre o Ministério das Mulheres e a Secretaria de Comunicação Social da Presidência da República. O que vai ser desenvolvido a partir dele? Quais são os objetivos?
14: Então, esse acordo, ele parte de uma realidade muito concreta que a gente vive, que é justamente essa violência contra a mulher que também acontece no ambiente digital e nós precisamos estar preparados para enfrentá-la, né? Então, essa parceria do Ministério das Mulheres com a SECOM, da Presidência, ela tem dois eixos que são muito importantes, né? Um deles é justamente a educação midiática. A gente precisa ampliar o conhecimento das mulheres sobre os seus direitos na internet. E o outro eixo é justamente a qualificação do Ligue 180, né, que a gente sempre vem trabalhando para preparar a central, e nesse nicho agora a central vai estar cada vez mais preparada para orientar as mulheres que estejam sofrendo algum tipo de violência no mundo digital. Então a gente está falando de situações de ameaça pela internet, perseguição pelas redes sociais, né, exposição de imagens íntimas sem consentimento e tantas outros tipos de violência.
3: Foi encaminhado um ofício, né, às plataformas digitais solicitando informações justamente sobre os mecanismos que são adotados por elas para o recebimento das denúncias de violência, como a senhora citou aí alguns exemplos, violência digital, né? Que informações vocês querem e a partir delas o que pode ser feito?
14: Então, a gente quer conhecer de maneira muito objetiva, né, como é que funciona o caminho da denúncia dentro de cada plataforma, né? Então, a gente precisa saber como é que essa mulher deve denunciar, quais são as informações que ela precisa apresentar, os prazos, né, de análise que existem dentro da plataforma e se ela recebe algum tipo de confirmação de que a denúncia foi recebida e se ela consegue também acompanhar o pedido, né, dessa denúncia, quais são os mecanismos que existem ali também para impedir que um conteúdo removido, que ele volte a circular, né? E a gente também quer saber como é que essas plataformas estão tratando esses conteúdos, né, que são produzidos ou manipulados por inteligência artificial e buscar estabelecer, quem sabe ali, um ponto focal também dentro dessas empresas aqui no Brasil.
3: Agora, nos casos em que uma mulher é vítima de violência digital, coordenadora, que tipos de provas ela deve reunir para denunciar posteriormente e quem ela deve procurar para fazer essa denúncia, né? A senhora acabou de mencionar aí, tem essa questão de denunciar nas plataformas, mas ela só deve denunciar na plataforma e aguardar, ela deve reunir provas, como que ela deve proceder quando ela perceber, por exemplo, que ela está sendo vítima de uma exposição de fotos íntimas ou de ameaças na internet?
14: Então, Então, a orientação que inclusive as nossas atendentes já estão fazendo, né, é que sempre que for possível e seguro também, ela preserve a prova antes de apagar a mensagem ou antes de bloquear um perfil ou de denunciar aquele conteúdo na plataforma. Então, é importante que, se possível, ela consiga fazer prints completos, né, que ela mostre o perfil, a data, o horário, guardar esses links, o nome dos usuários, número de telefone, mensagem, áudio, né, vídeo que tem também, os e-mails, enfim. Se ela for fazer a denúncia na própria plataforma, guardar também o protocolo de confirmação dessa denúncia. Depois, a gente orienta para que ela procure ajuda. Então, ela pode utilizar os mecanismos de denúncia da própria plataforma ou ela pode procurar os órgãos competentes quando houver crime ali ou necessidade de um atendimento imediato, né? A gente orienta e quando a gente registra a denúncia, a gente encaminha para os órgãos de segurança pública, dependendo ali de quem for a competência da apuração. Então, eu quero dizer que ela pode procurar realizar essa denúncia também no Ligue 180, né? A gente acolhe essa mulher, a gente presta as informações sobre os direitos, registra a denúncia. Então, essas provas que ela conseguiu juntar, ela também pode encaminhar para o 180 via os seus canais de acesso. E a gente orienta também sobre os serviços da rede de atendimento, quais são os órgãos que ela pode procurar no seu território. E aí, é importante a gente sempre fazer uma distinção, tá? Se houver uma situação de risco imediato, uma ameaça concreta à integridade física da mulher naquele momento, a gente sempre orienta para ligar para o 190 da Polícia Militar, que tem a competência de ser acionada nesses casos, né? Vai chegar ali numa situação de urgência e emergência.
3: Bom, para a gente concluir, então, a senhora pode dizer para a gente quais são os canais do Ligue 180, né? Obviamente, a gente tem a ligação para o número 180, mas o Ligue 180 hoje é uma plataforma maior e tem outros canais, né?
14: Sim, a central hoje é uma central que ela é multicanal, né? Então, sim, a gente liga gratuitamente para o 180, que é o tridígito, é muito bem disseminado, mas a gente também tem o atendimento via WhatsApp, através do número 61961100180. Nós temos o atendimento por e-mail, videochamada Libras, o webchat, todos esses também no site do Ministério das Mulheres. Todos esses canais funcionam 24 horas por dia, todos os dias da semana, tá? Aí eu gostaria só de reforçar para as mulheres que estão nos acompanhando ou terceiros que sabem de situações, né? Não precisa esperar uma situação se agravar para procurar o Ligue 180. Então, se ela estiver vivendo uma situação de violência, inclusive no ambiente digital, ou simplesmente se ela tiver uma dúvida sobre os seus direitos, sobre onde buscar ajuda, procura a central, procura o Ligue 180. A gente existe justamente para acolher, para orientar, ajudar essa mulher a encontrar os caminhos de proteção.
3: Muito bem, no ambiente digital e fora dele também, né? Eu conversei com Ellen dos Santos Costa, coordenadora geral da Central de Atendimento à Mulher, o Ligue 180. Muito obrigada, Ellen, pela sua entrevista à Voz do Brasil.
14: Eu que agradeço, um bom trabalho a todos.
2: A Procuradoria-Geral da Fazenda Nacional publicou edital que oferece condições para regularização de débitos.
3: A depender do caso, o contribuinte pode conseguir até 100% de desconto. Para transações de pequeno valor, a redução pode chegar a 50% do total da dívida.
2: Os interessados têm até o dia 9 de outubro para aderir através do endereço regularize.pgfn.gov.br.
3: E as empresas que pensam em renegociar dívidas com a União contam com uma novidade.
2: O sistema Regularize agora permite acesso às funcionalidades usando a conta gov.br.
15: O novo acesso ao sistema Regularize está disponível para quem é responsável por uma pessoa jurídica e tem conta gov.br, nível prata ou ouro. A novidade torna mais direto o acesso aos serviços do Regularize e dispensa a necessidade de outros procedimentos para entrar no ambiente da pessoa jurídica, como detalha Raquel Ribeiro de Carvalho, coordenadora Nacional de Atendimento da Procuradoria-Geral da Fazenda Nacional.
16: Você poderá, por exemplo, consultar débitos inscritos em dívida ativa da União e do FGTS em nome da empresa, emitir guia de pagamento, fazer negociação do débito da empresa, mas atenção, Para conseguir esse acesso, você precisa constar como responsável legal pelo CNPJ no Cadastro da Receita Federal do Brasil.
15: Para acessar, é só seguir estes passos. Após fazer o login no portal Regularize com a conta gov.br, prata ou ouro, clique no seu nome e depois em alterar perfil de acesso. Informe o CNPJ da empresa pela qual você é responsável e clique em alterar perfil. O endereço do portal é o gov.br/regularize. Reportagem Luciana Colares de Holanda.
3: O Programa Nacional de Acesso ao Ensino Técnico e Emprego, o Pronatec, está com 1 milhão e 500 mil vagas abertas para cursos gratuitos de qualificação profissional voltados à área ambiental.
2: As oportunidades estão distribuídas em 11 estados e incluem formações em áreas como energias renováveis, biocombustíveis e preservação do meio ambiente.
9: Ao todo, serão oferecidas 1,5 milhão de vagas para cursos de qualificação profissional em áreas relacionadas à preservação, conservação, recuperação ou melhoria do meio ambiente. O diretor de Articulação e Fortalecimento da Educação Profissional e Tecnológica do Ministério da Educação, Sérgio Pedini, conta onde os profissionais que concluírem esses cursos poderão atuar.
17: A sociedade mudou, né? Todas as atividades acabam derivando para um interesse na área ambiental, o que é muito bom, né? Frente ao que a gente encontra de desafios aí de mudanças climáticas, né? Então, hoje uma capacitação dessa qualifica a pessoa para atender qualquer setor.
9: As vagas são oferecidas por meio do Pronatec, o Programa Nacional de Acesso ao Ensino Técnico e Emprego. O programa tem como objetivo expandir o acesso à educação profissional e tecnológica e contribuir para a inserção de jovens e adultos no mercado de trabalho. Os 11 cursos gratuitos são ofertados nos estados do Maranhão, Minas Gerais, Mato Grosso do Sul, Pará, Pernambuco, Piauí, Rio de Janeiro, Rio Grande do Norte, Roraima e Rio Grande do Sul. Jonas Benício Costa é pedreiro e decidiu investir em uma nova formação. Agora, ele é aluno do curso de instalador de sistemas fotovoltaicos, oferecido pelo Instituto Federal do Maranhão, e conta como tem sido a experiência.
18: A gente cresce um pouco mais no mercado de trabalho, enriquece o currículo, e são vários benefícios que um curso desse tem a oferecer para a gente, né? Porque o conhecimento é uma coisa que ninguém te rouba.
9: Sérgio Pedini, do Ministério da Educação, destaca a importância de investir na educação profissional.
17: Cursos de qualificação profissional acabam abrindo oportunidades muito semelhantes a quem tem um título de graduação, que inclusive muitos estão passando dificuldade. Então a gente tem que entender a educação profissional tecnológica como um espaço de oportunidades para esse mundo que mudou.
9: As vagas e os cursos disponíveis podem ser consultados no painel de oportunidades do Pronatec na internet. Para participar, é necessário atender aos pré-requisitos indicados para cada curso. As informações sobre inscrição estão disponíveis nos editais e nos canais das instituições que oferecem os cursos. Reportagem Márcia Fernandes.
3: Participantes do Exame Nacional do Ensino Médio, que são concluintes da rede pública de ensino, deverão selecionar obrigatoriamente o idioma de preferência para a prova de língua estrangeira até o dia 18 de outubro.
2: Os estudantes devem escolher entre inglês ou espanhol. Quem perder esse prazo fará obrigatoriamente a prova de inglês, sem chance de mudança.
3: E aqueles que tiveram a inscrição automática deverão preencher o questionário socioeconômico disponível no site de inscrição para acessar o local de prova.
2: Para fazer o preenchimento e também selecionar a língua estrangeira, basta acessar enem.inep.gov.br.
3: E essas foram as notícias do governo federal.
2: Uma realização da Secretaria de Comunicação Social da Presidência da República.
3: Com produção da empresa Brasil de Comunicação.
2: Fique agora com o Minuto do TCU. Em seguida, as notícias do Poder Judiciário e do Congresso Nacional. Boa noite.
3: Boa noite, até amanhã.
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21: STF exclui o crédito presumido de ICMS da base do PIS e da COFINS.
22: Resolução do CNJ prevê fim de processos judiciais em dívidas de até 10 mil reais.
21: Missões de observação eleitoral destacam a transparência e organização das eleições 2026.
22: Boa noite, eu sou Marcela Luiza.
21: E eu sou Walter Lima.
22: O Supremo Tribunal Federal excluiu o crédito presumido de ICMS da base do PIS e da COFINS.
21: Prevaleceu o entendimento de que o benefício fiscal concedido por estados e pelo DF não deve integrar a base das contribuições federais. Marta Ferreira.
23: O julgamento chegou a ser iniciado no plenário virtual, quando havia sido formada maioria favorável aos contribuintes. Só que um pedido de destaque levou a análise para o plenário físico. Os votos proferidos pelos ministros aposentados foram mantidos. Autor do destaque, o ministro Gilmar Mendes, votou no sentido da inclusão dos créditos presumidos de ICMS na base de cálculo do PIS e da COFINS, mantendo a posição que havia adotado no plenário virtual. No final, prevaleceu o entendimento de que o benefício fiscal concedido por estados e pelo Distrito Federal não deve integrar a base das contribuições federais.
22: Resolução do CNJ de 2026 prevê o fim de processos judiciais referentes a dívidas de baixo valor movidos por bancos.
21: A norma prevê a extinção de processos judiciais movidos por bancos quando a dívida for de até 10 mil reais. Marcelo Della Libera.
24: Essa resolução trata de processos de baixo valor e sem perspectiva de satisfação, ou seja, quando não foi possível localizar o devedor ou quando, mesmo localizado, não foram encontrados bens suficientes para pagar a dívida. Tratam de processos de cobrança que continua tramitando, mas sem perspectiva concreta de que o credor consiga receber o valor que lhe é devido. O objetivo da medida é aumentar a eficiência do sistema de justiça, que deixa de lado dívidas de baixo valor sem perspectiva de pagamento e pode priorizar processos mais complexos.
22: Convidados internacionais que participaram das missões de observação eleitoral neste ano reconheceram a confiabilidade, a organização e a transparência do trabalho da Justiça Eleitoral na condução do primeiro turno das eleições.
21: O relatório preliminar foi divulgado nesta terça-feira. Vitor Struck.
25: O documento foi elaborado por representantes da Organização dos Estados Americanos, a OEA, do Parlamento do Mercosul, do Carter Center dos Estados Unidos, da Liga dos Estados Árabes, além de universidades brasileiras, como a Pontifícia Universidade Católica de São Paulo. Participaram das missões 91 observadores e observadoras de 23 nacionalidades.
22: Tribunal Superior do Trabalho e Astral, Associação Brasileira de Televisões e Rádios Legislativas, firmam um acordo de cooperação institucional.
21: Uma forma de ampliar a divulgação de conteúdos audiovisuais produzidos pelo Tribunal. Rafael Silva.
26: A parceria com as emissoras que integram a Astral vai permitir à Secretaria de Comunicação Social do TST levar a um maior número de ouvintes por todo o país todo o conteúdo multimídia produzido. Tudo o que é de interesse nas relações de trabalho pode ser utilizado pelas emissoras associadas em diferentes formatos e plataformas, como televisão, rádio, sites, aplicativos, plataformas de streaming, redes sociais e podcasts.
22: STJ decide que violação de patente permite reconhecer dano moral presumido.
21: Isso significa que não é preciso prova de prejuízo à imagem, à reputação ou ao prestígio da empresa. Fátima Uchoa.
4: O STJ restabeleceu a condenação por danos morais imposta pelas instâncias de origem em Goiás a empresas que fabricaram e venderam sem autorização do titular cópia de uma máquina agrícola protegida por patente de modelo de utilidade concedida pelo Instituto Nacional da Propriedade Industrial para proteger melhorias no uso ou na fabricação de objetos já existentes. Para os ministros, a proteção da patente como espécie de propriedade industrial segue a mesma lógica já adotada pelo STJ a casos de uso indevido de marca. A relatoria foi do desembargador convocado Luiz Carlos Gamboge.
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22: Uma boa noite.
21: E até amanhã.
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6: Eu sou Paula Groba.
7: E eu sou Humberto Pinheiro.
6: E estes são os destaques de hoje do Jornal do Senado, que começa agora.
7: Em segundo dia de discussões, fim da escala 6-1 gera debate sobre momento da votação.
6: Senadores divergem sobre MP que proíbe bets no Brasil.
7: Agentes de trânsito podem ter lei geral e porte de arma.
6: Boa noite.
7: Boa noite.
6: A proibição das bets em todo o país divide governo e oposição no Senado. Na volta dos trabalhos parlamentares após o primeiro turno das eleições, os senadores discutem os efeitos da medida provisória que suspende a atuação das empresas de apostas.
7: Em vigor desde 25 de setembro, a MP é questionada no Supremo Tribunal Federal por representantes do setor que alegam violação à segurança jurídica e à livre iniciativa. Os detalhes com o repórter Alexandre. Alexandre Campos.
8: O futuro da medida provisória que proíbe as bets em todo o território nacional está nas mãos do Supremo Tribunal Federal. Relator de ações que questionam a constitucionalidade da lei que regulamenta as apostas de cota fixa no país, o ministro Luiz Fux deve decidir também sobre os pedidos de entidades ligadas ao setor para suspender a eficácia da MP editada pelo governo em 25 de setembro. Associações das empresas que exploram esse negócio no país e de emissoras de rádio e TV, além de clubes de futebol, alegam que o texto gera insegurança jurídica e viola o princípio da livre iniciativa. Ao se manifestar contrariamente à exploração de apostas no país, a senadora Damaris Alves, do Republicanos do Distrito Federal, afirmou que os representantes desse segmento têm razão em questionar a proibição imediata por meio de medida provisória.
10: Eles contrataram. Existe contrato de publicidade com emissoras. Então, quando você tem um contrato de publicidade, você já contratou um monte de gente. Então, vai ter desemprego. Então, que acabe-se com as bets de forma escalonada, dando para o segmento a oportunidade de interromper os seus contratos sem prejudicar tanta gente. Mas podemos, por exemplo, de imediato proibir as publicidades. Eu sou relatora do projeto que proíbe a publicidade. Isso sim, vamos proibir a publicidade agora. Acabar do jeito, o Congresso cometeu um erro em liberar, agora vai cometer um outro erro acabando dessa forma.
8: Já o senador Jacques Wagner, do PT da Bahia, acredita que se o ministro Luiz Fux não for favorável à ação que questiona a MP, o texto deve ser aprovado pelo Congresso Nacional.
12: Eles ingressaram no STF, eu não sei qual vai ser a posição do ministro Fux, que foi para quem foi distribuído. Aqui eu acho difícil que alguém sustente contra o que virou uma doença social e graves consequências no Brasil inteiro. Então, defender o dinheiro dos donos da Rebetes contra o suicídio e a depressão de milhares de pessoas, eu acho muito difícil.
8: Além de proibir as Betes em todo o território nacional, A MP editada pelo governo veda publicidade, propaganda e patrocínio relacionados a esse tipo de atividade e impõe obrigações aos provedores de aplicações de internet e lojas virtuais, como o impedimento de oferecer produtos ou serviços referentes a apostas.
6: E os agentes de trânsito podem ganhar uma lei geral para unificar o regime jurídico da carreira em todo o país.
7: A proposta, já aprovada na Comissão de Segurança Pública e em análise na Comissão de Constituição e Justiça, também garante o direito ao porte de arma de fogo para profissionais que atuam em atividades externas. Repórter Bruno Lourenço.
11: A proposta de lei geral dos agentes de trânsito aprovada na Comissão de Segurança Pública reconhece a carreira como típica de Estado. O relator, senador Efraim Filho, do PL da Paraíba, destacou que esse entendimento evitaria a delegação integral de suas atribuições a empresas privadas. Sobre o porte de arma, o senador defendeu, na ocasião, a previsão de que o direito seja restrito aos agentes que trabalham diretamente na fiscalização ostensiva.
13: Apesar de considerarmos valorosa a previsão de porte de arma de fogo para os agentes de trânsito, é necessário limitar esse direito àqueles servidores que exerçam atividades de forma ostensiva e externa, tendo em vista o caráter finalístico restritivo do Estatuto.
11: O texto, que será analisado agora na Comissão de Constituição e Justiça, tem o objetivo ainda de evitar uma ampliação conceitual excessiva da atividade policial, ao assegurar que as atribuições de engenharia e educação continuem sendo partes integrantes da segurança viária, sem serem descaracterizadas. Depois da CCJ, o projeto de lei vai ao plenário do Senado.
6: Tomou posse nesta terça-feira a nova senadora pelo Distrito Federal, Leani Lemos, do PSB. Servidora de carreira do Senado desde 1993, ela ocupa a vaga da senadora Leila Barros, de quem é primeira suplente. Leila está licenciada por 120 dias para tratar de interesses particulares. O afastamento termina em fevereiro de 2027.
7: No primeiro discurso como senadora, Leani disse que vai atuar em defesa da democracia, do fortalecimento das instituições e do federalismo. Também citou como prioridades uma gestão pública eficiente, a redução das desigualdades e a ampliação de oportunidades. Emocionada, Leani lembrou sua trajetória no Senado e a história do pai, um paraibano que chegou a Brasília em 1958 para trabalhar na construção do prédio do Congresso Nacional.
14: Hoje, os netos do meu pai estão aqui, na tribuna de honra, mas muitos outros netos de candangos continuam a lutar por um emprego, um salário digno, uma jornada digna, uma jornada que não seja 6x1 e uma vida de alegria com suas famílias. É tudo o que essas pessoas pedem e é pouco.
6: E a proposta que acaba com a escala 6x1 no Brasil avançou mais uma etapa no Senado, mas o momento da votação divide os senadores.
7: Na segunda sessão de discussão, a oposição questionou a decisão de acelerar a análise às vésperas do segundo turno das eleições. Já a base do governo defendeu a votação e classificou o fim da escala 6x1 como uma reivindicação histórica dos trabalhadores. Repórter Douglas Castilho.
15: Líder da oposição, o senador Rogério Marinho, do PL do Rio Grande do Norte, questionou o fato de o governo pautar o tema às vésperas do segundo turno.
16: Não nos negamos a discutir jornada, não nos negamos a discutir esse ou qualquer outro assunto. A estratégia é que o regimento seja cumprido, que haja discussão, que haja interstício, que não haja atropelo. Mas não somos contra nem a favor do fim da escala 6x1. Nós somos a favor de que haja uma jornada flexível. Quem trabalha precisa ter a condição de escolher e fazer a sua própria condição de trabalho.
15: A líder do governo no Senado, Tereza Leitão, do PT de Pernambuco, disse que já está colhendo assinaturas para acelerar a tramitação.
17: Meu desejo era que essa PEC fosse votada aqui no plenário imediatamente depois da aprovação quase unânime na Comissão de Constituição e Justiça. O que é que pode mudar este rito? É um calendário especial. Estamos recolhendo as assinaturas.
15: Faltam 3 sessões de discussão para a votação em primeiro turno e outras 3 para o segundo turno. Entre os 2 momentos, deve haver um intervalo de 5 dias úteis que poderá ser modificado caso o requerimento de Tereza Leitão seja aprovado.
18: Eleições 2026.
6: Você sabia que eleitores que não votaram no último domingo podem votar normalmente no segundo turno? Isso acontece porque a Justiça Eleitoral considera cada turno como uma eleição independente. Por isso, o não comparecimento à primeira etapa da votação não impede a participação no segundo turno. Para votar, a eleitora e o eleitor precisam apenas estar com o título em situação regular, ou seja, o documento não pode estar cancelado nem suspenso.
7: No dia 25 de outubro, o Distrito Federal e 6 estados irão eleger seus governadores. Na mesma data, ocorrerá em todo o país o segundo turno para escolher o presidente da República. O senador Paulo Paim, do PT do Rio Grande do Sul, enfatizou a importância de voltar às urnas. Na avaliação dele, os eleitores devem comparar os projetos dos dois candidatos e acompanhar os debates que devem ocorrer antes da eleição.
0: No fundo, pede para que as pessoas votem, porque assim é a democracia. Mas comparem os dois projetos. São dois projetos. Você pode escolher. Quando der o debate dos dois candidatos, cada um vai demonstrar o que fez durante a vida e o que pretende fazer ganhando as eleições.
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7: Edição de Paulo Groba e trabalhos técnicos de Eliseu Caires. O Jornal do Senado fica por aqui. Acompanhe agora as notícias da Câmara dos Deputados. Boa noite.
6: Boa noite e até amanhã.
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3: Plenário da Câmara pode votar mudanças na legislação sobre mineração.
9: 12 partidos e 2 federações não cumpriram a cláusula de barreira.
3: Bancada feminina manterá atuação suprapartidária na próxima legislatura.
9: Boa noite. Deputadas da bancada feminina afirmam que a atuação do grupo continuará sendo suprapartidária em 2027. Os resultados das urnas mostraram um aumento de 90 para 109 deputadas entre os 513 que compõem a Câmara. A repórter Silvia Munhato tem as informações.
18: Deputadas da bancada feminina da Câmara acreditam que, apesar da acentuada divisão ideológica do país, reafirmada nos resultados do primeiro turno das eleições, a atuação do grupo continuará sendo suprapartidária. Em entrevistas ao programa Painel Eletrônico da Rádio Câmara, tanto a deputada Jaque Rocha, do PT do Espírito Santo, atual coordenadora da bancada, quanto a deputada Soraya Santos, do PL do Rio de Janeiro, defenderam, por exemplo, a luta pela reserva de cadeiras para as mulheres no parlamento. Hoje há reserva de 30% para candidaturas femininas, com recursos proporcionais, mas não de cadeiras. Jaque Rocha acredita que a reserva poderia começar com os mesmos 30%. A partir de 2027, a bancada vai subir de 90 para 109 deputadas, em um total de 513, ou seja, pouco mais de 20%. Para Soraya Santos, a reserva poderia ser de 50%, já que as mulheres representam 52% do eleitorado. Segundo ela, isso poderia até reduzir os ataques contra as candidaturas femininas.
19: Se você perguntar para as deputadas e parlamentares dos países europeus, elas não sofrem esse tipo de ataque. Por quê? Porque as cadeiras já estão lá definidas, 50% para um, 50% para outro, ou 30% que seja. Isso já está consolidado. Então, as mulheres, ainda por cima, sofrem ataques de formas diferentes para que elas se desestimulem na disputa eleitoral.
18: Soraya Santos lembra que ainda há muito o que fazer, já que estados como Piauí e Roraima e o Distrito Federal não elegeram nenhuma mulher como deputada federal. Para Jaque Rocha, as mulheres acabam se unindo em relação a várias pautas que são comuns.
27: A gente consegue colocar o direito das mulheres acima de qualquer questão ideológica ou até mesmo de pensamento individual. No dia de hoje, infelizmente, as estatísticas nos mostram que vamos

0: Principal pauta é colocar mais recursos no orçamento para temas como combate à violência contra a mulher e o apoio ao empreendedorismo feminino. Da Rádio Câmara de Brasília, Silvia Minhato.
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2: Eleições. 12 partidos e duas federações não cumpriram a cláusula de barreira nas eleições deste ano, mas a situação ainda pode mudar com decisões judiciais. Quem explica os detalhes é a repórter Paula Bittar.
3: Nas eleições deste ano, 12 partidos políticos e duas federações não atingiram a cláusula de barreira. Criada em 2017, a cláusula estabelece critérios para que as legendas possam acessar os recursos do fundo partidário e o tempo de rádio e TV destinado à propaganda partidária. Segundo as regras, os partidos precisavam obter nas eleições para deputado federal ao menos 2,5% dos votos válidos distribuídos em pelo menos 9 estados, com um mínimo de 1,5% dos votos válidos em cada um. A outra opção era eleger pelo menos 13 deputados federais, distribuídos em no mínimo 9 estados. PDT, Agir, Mobiliza, Avante, PSTU, PCB, PRTB, DC, PCO, Democrata, UP e Missão foram as legendas que não passaram na cláusula de barreira. Desses, apenas PDT, Avante e Missão elegeram algum deputado. Já as federações que não cumpriram os critérios foram PSOL Rede e PRD Solidariedade. Marina Lacerda, cientista política e professora do mestrado da Câmara, ressalta que o papel da cláusula de barreira é evitar uma superfragmentação partidária e permitir o debate político.
4: Qual é o objetivo do sistema proporcional? Você representar a diversidade de opiniões que existem na sociedade. O problema do sistema proporcional é que ele pode ter regras que vão levando a uma fragmentação partidária imensa. Então, ao longo da última década, o Brasil foi criando regras para equilibrar. Não perder a representação de minorias e de grupos que não são majoritários na sociedade, mas também de ter uma racionalidade do sistema partidário.
3: Mas esse equilíbrio nem sempre é perfeito, segundo a cientista política. Marina Lacerda cita o exemplo do PSOL, partido que não atingiu os critérios, mas que é conhecido por representar diversas minorias, tendo parlamentares indígenas e trans, por exemplo. A Federação PSOL Rede não atingiu a cláusula por uma diferença de 185 votos. O grupo alcançou 1,5% dos votos válidos para deputado federal em 8 estados, mas registrou 1,49% no Espírito Santo e elegeu 15 deputados federais, mas distribuídos apenas por 6 estados. O cientista político Paulo Castro aponta que as regras já têm surtido efeito com a redução de siglas com representação na Câmara.
5: Isso já reflete um movimento dos partidos de se unirem em federações para evitar eventuais problemas para atingir a cláusula de barreira. Então, a cláusula de barreira, ela segue de fato esse propósito para o qual ela se propõe, que é de diminuir o número de partidos para que a Câmara tenha um cenário de disputas nacionais e não apenas partidos pequenos que muitas vezes não têm ramificação nacional, que estão aqui representados, mas sem essa capacidade de participar do grande debate político brasileiro.
3: Mas a situação dos partidos que ficaram fora da cláusula ainda não está completamente definida. Decisões judiciais podem alterar a validade de votos e os percentuais. Partidos podem se fundir ou incorporar outras legendas ou ainda entrar em uma nova federação. Da Rádio Câmara, de Brasília, Paula Bittar.
2: Segurança Pública.
6: Zuco do PL do Rio Grande do Sul é um

0: Um dos autores da proposta que torna obrigatório o trabalho de presos condenados em regime fechado e semiaberto. Pelo texto, metade da remuneração obtida com a atividade deve ser destinada ao custeio e à manutenção do sistema prisional.
1: A outra metade do salário, segundo o deputado, seria repassada à família do detento. Zucco argumenta que os recursos destinados ao sistema prisional podem financiar melhorias na infraestrutura das unidades, além de ações de segurança, ressocialização e capacitação profissional dos presos.
2: Educação.
0: Os deputados estão analisando um reforço da inclusão escolar de pessoas autistas e com altas habilidades. O repórter José Carlos Oliveira tem mais detalhes sobre a proposta.
3: A Câmara dos Deputados analisa projeto de lei com foco na inclusão escolar de pessoas com transtorno do espectro autista. O texto original da deputada Carla Dixon, do PL do Rio Grande do Norte, já foi aprovado nas comissões de Educação e de Defesa dos Direitos das Pessoas com Deficiência, que estenderam as medidas também para os estudantes com altas habilidades ou superdotação na rede pública da educação básica. A proposta cria a política Incluir, com o objetivo de apoiar ações voltadas à permanência, à participação e à aprendizagem desses estudantes. A Câmara tem uma frente parlamentar de proteção às pessoas com transtorno do espectro autista, coordenada pelo deputado Felipe Beccari, do Podemos de São Paulo.
4: Existem muitos projetos parados na Câmara dos Deputados que tratam desse universo do autista. Então a gente precisa resgatar esses projetos, atualizá-los, fazer um novo bloco, né, que atenda às necessidades dos autistas hoje, para que a gente consiga avançar nas políticas públicas.
3: O projeto de lei que reforça a inclusão escolar de pessoas autistas e com altas habilidades ainda vai passar por votação nas comissões de Finanças e Tributação e de Constituição e Justiça. Da Rádio Câmara de Brasília, José Carlos Oliveira.
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2: Transportes.
1: Projeto obriga companhias aéreas e operadores aeroportuários a oferecer equipamentos mais seguros para embarque e desembarque remoto. A proposta de Maurício Neves, do PP de São Paulo, prioriza idosos, pessoas com deficiência, gestantes, lactantes e passageiros com mobilidade reduzida.
0: O deputado acrescenta que o texto prevê o uso de rampas e plataformas elevatórias, mas proíbe escadas íngremes como o único acesso para esses passageiros. Segundo Maurício Neves, o projeto também estabelece multas para empresas que descumprirem as regras.
2: Agricultura.
1: Dalo Barreto, do União da Bahia, apoia a proposta que cria regras diferenciadas para pequenos produtores rurais que cometerem infrações ambientais. Em vez de sofrer imediatamente sanções, como embargo da atividade ou a apreensão de produtos, eles terão 24 meses para corrigir os danos.
0: Dalo Barreto avalia que o prazo permite a adequação ambiental sem interromper a produção, que garante o sustento da família. Pela matéria em tramitação na Câmara, as penalidades poderão ser aplicadas caso o produtor não faça as correções dentro do período estabelecido.
1: Jorge Braz, do Republicanos do Rio de Janeiro, propõe manter as exigências sanitárias para a importação de amêndoas de cacau da Costa do Marfim e impedir a flexibilização de regras. A ideia é proteger as plantações brasileiras contra pragas que podem chegar com o produto importado.
0: Jorge Braz defende que qualquer alteração nas regras seja feita somente após uma análise formal dos riscos e com base em evidências científicas. O deputado argumenta ainda que é preciso garantir mais proteção à produção nacional de cacau.
1: Tião Medeiros, do PP do Paraná, propõe retirar a exigência do Registro Geral da Atividade Pesqueira para os produtores de peixes e outros animais aquáticos. O deputado explica que a medida evita burocracia e custos adicionais para os aquicultores.
0: O deputado acrescenta que a produção já é fiscalizada por meio da nota fiscal e da guia de trânsito animal, que garantem o controle sanitário e a origem dos produtos. Para Tião Medeiros, exigir também o registro não traz mais segurança e pode dificultar a comercialização.
2: Votação.
1: Vários projetos polêmicos e com urgência aprovada podem ser incluídos na pauta de votações do plenário. Uma dessas propostas prevê mudanças na legislação sobre mineração. Saiba mais sobre a perspectiva de votações na reportagem de Antônio Vital.
6: Depois do primeiro turno das eleições, diversos projetos estão prontos para entrar na pauta de votações do plenário da Câmara. Um deles é o que reduz a jornada normal de trabalho para 40 horas semanais e garante 2 dias de repouso semanal remunerado, sem redução de salário. O projeto apresentado pelo governo regulamenta a proposta de emenda à Constituição aprovada pelos deputados no primeiro semestre e que aguarda análise pelo Senado. O projeto prevê regras de transição, como a da proposta de emenda à Constituição já aprovada. A jornada passa a ser de 42 horas semanais 2 meses depois da publicação da lei. Um ano depois desse prazo, passa a valer o limite definitivo de 40 horas semanais. Mas ainda não há consenso para a votação do projeto, que é criticado pela oposição e por entidades empresariais. Também pode ser votado o projeto que aumenta o limite de receita bruta anual para os microempreendedores individuais, os MEIs. Hoje podem ser enquadrados como MEI, pagando menos impostos, microempreendedores que faturem até R$ 81 mil por ano. O projeto aumenta esse limite para R$ 130 mil. Além disso, permite que o MEI contrate até 2 empregados. Hoje pode contratar apenas 1. Esse texto, porém, pode ainda ser alterado até a data da votação. O governo admite um teto de R$ 140 mil para os microempreendedores. Outro projeto que ganhou regime de urgência e pode ser votado a qualquer momento é o que altera diversos pontos da legislação da mineração. Entre outras medidas, o texto amplia o conceito de garimpeiro e cria um leilão social que vai ofertar áreas de menor volume de minérios e pode beneficiar cooperativas de garimpeiros, que terão prioridade no processo de autorização. A proposta foi apresentada por um grupo de trabalho criado em 2022 e é assinado pelo deputado Felipe Barros, do PL do Paraná, coordenador do grupo, que foi eleito senador. A justificativa é que o projeto dá mais agilidade ao processo de mineração. Um dos pontos dispensa o licenciamento ambiental para lavras se a tecnologia usada não provocar impactos significativos. O regime de urgência provocou discussão no plenário. O governo se manifestou contra a proposta e pediu mais discussão antes da votação, como disse a deputada Érica Cocai, do PT do Distrito Federal.
7: Esse projeto é para legalizar o garimpo, e legalizar o garimpo sem regras. O Brasil inteiro viu o desastre que houve no território Yanomami, pela ação sem regras do próprio garimpo. Porque não dá para ficar todo o tempo passando a boiada, porque meio ambiente é fundamental para a própria soberania. Mas nós também temos a posição do Ministério do Planejamento, da Casa Civil, contra esta proposição. Não dá para liberar, como está se propondo, o garimpo sem regras.
6: Já o deputado Joaquim Passarinho, do PL do Pará, relator do grupo de trabalho que apresentou a proposta, defendeu as mudanças na lei de mineração. Segundo ele, o objetivo é permitir que pequenas empresas atuem no setor.
8: No nosso projeto, não há nenhum tipo de restrição ao meio ambiente, não há nenhum tipo de facilitação, não há anuência prévia, não há tácita, não há nada disso. Pelo contrário, o que nós estamos tentando é tirar da mão de 5, 6 empresas, umas nacionais, outras internacionais, que detêm quase todo o subsolo nacional pesquisado. Está na mão de 5 empresas. E essas empresas não dão anuências para as menores empresas trabalharem. E o subsolo brasileiro, ele é do povo brasileiro.
6: Outras propostas que podem ser votadas foram apresentadas como prioridade no primeiro semestre pela Frente Parlamentar da Agropecuária. Um dos projetos suspende por 2 anos sanções e embargos ambientais a pequenos produtores rurais. A medida não tem apoio do governo, que argumenta que na Amazônia legal, isso pode significar a suspensão de sanções a quem possui propriedades de até 400 hectares. Outro projeto pronto para ser votado é criticado pela oposição desde o início do ano e ainda não tem consenso para ser votado. A proposta combate a misoginia, que é como se chama o ódio, desprezo ou preconceito contra as mulheres. O texto, já aprovado pelo Senado, foi alterado pela deputada Tabata Amaral, PSB de São Paulo, coordenadora do grupo de trabalho que analisou a proposta. O texto aprovado pelo Senado equipara a misoginia ao crime de racismo, o que a torna inafiançável e imprescritível. Na nova versão, a relatora alterou principalmente a definição de misoginia. Ela retirou os termos ódio e aversão à mulher, previsto no projeto original para caracterizar a misoginia e considerados vagos pela oposição. Na nova versão, misoginia é descrita como a prática, a indução ou a incitação de menosprezo ou discriminação contra a mulher que promova violência. A pena prevista é de 2 a 5 anos de prisão. Da Rádio Câmara de Brasília, Antônio Vital.
2: Justiça.
0: Paulo. Paulo Litro, do União do Paraná, apoia a proposta de emenda à Constituição que estabelece mandato de 12 anos sem recondução para ministros do Supremo Tribunal Federal. A medida mantém as 11 vagas da corte com idade de ingresso entre 45 e 70 anos.
1: A PEC, apoiada por Paulo Litro, também divide entre Executivo, Legislativo e Judiciário a indicação dos integrantes da corte. O texto ainda estabelece períodos de quarentena antes da indicação e depois da saída do STF.
0: A Câmara aprovou e encaminhou para o Senado projeto que atualiza a estrutura da Advocacia Geral da União. Vinícius Gurgel, do PL do Amapá, informa que o texto reorganiza e define atribuições das carreiras que integram o órgão responsável pela defesa jurídica da União.
1: Vinícius Gurgel avalia que a reorganização pode tornar mais eficiente a atuação da AGU, reduzindo sobreposições e tornando mais claras as competências dentro da estrutura institucional.
0: Projeto aprovado pelo Congresso e já transformado em lei, cria 8 varas federais no Amazonas e em Mato Grosso do Sul. João Maia, do PP do Rio Grande do Norte, avalia que a medida amplia a presença da Justiça Federal em regiões com demanda crescente.
1: A nova lei, que contou com o apoio de João Maia, também cria cargos de juízes e servidores para reforçar o atendimento de processos ambientais, fundiários, previdenciários e criminais.
0: Termina agora o Jornal Câmara dos Deputados, produzido pela Rádio Câmara, com trabalhos técnicos de Everson Urani e apresentação de José Carlos Andrade e Luciana Vieira. Uma boa noite para você.
1: Uma ótima noite. A Voz do Brasil volta amanhã.
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5: Alô, navegante 104.7 Educativa FM, chegando para você mais uma edição do programa Na Cadeira do DJ. Boa noite, Daniel Rockenbach, meu parceiro.
6: Boa noite.
5: Firmes. Salve, aqui, na, firmes na cadeira.
6: É isso aí. É,
5: e sem cinto de segurança, hein? Muito aí. Bom. Programa de hoje maravilhoso, recebendo uma grande figura, um grande escritor. Ele vem ao programa para falar do lançamento do livro, lançamento que aconteceu agora em setembro, né? Do livro Tenho Vergonha da Profissão do Papai. Achei maravilhoso o tema. Hoje a gente está recebendo o escritor Johnny LaRocque e ele vai contar tudinho para a gente. Trouxe aqui um exemplar do livro. Pena que nós não estamos filmando.